Então a música bonita na voz do Porca Véia. E assim a gente segue aqui na programação. Agora 9:08. Vamos aqui abrindo a segunda hora da programação do A Noite é Nossa. Vamos seguindo por aqui com o melhor da música para você que acompanha a 107.3. Vamos com o Chico Rei Paraná. Essa música eu atendo pedido lá do nosso amigo Orly, lá de Ibiraiaras. Tá na nossa companhia também nos escutando nesta noite. Aquele abração especial lá pro nosso amigo Orly, pessoal todo lá de Ibiraiaras, vai nosso abração também. A gente já roda então Chico Rei Paraná, quem bate nunca se lembra. Depois manda um abraço especial também lá pro nosso amigo Beto, lá em São Domingos do Sul, na nossa sintonia, né? Sempre acompanhando a programação, nos fazendo companhia nas noites aqui da Amizade FM. Em seguidinha, a gente já vai tocar sucesso na voz aí dos Bertucci, né? Música bonita, Lugar Onde Nasci. Sucesso dos Bertucci, música gauchesca. E depois, a música Ciclo Vicioso, na voz da dupla Zé Mulato e Cassiano. Também já tá programada por aqui, em seguidinha já vamos rodar. Também deixar aqui mandar um abração e oferecendo o programa de hoje, especialmente lá pros nossos amigos, né? O seu Jorge e a dona Beatriz, que estão acompanhando a programação. Aquele abraço lá pro seu Jorge Bortoloso e a dona Beatriz, na sintonia também da programação aqui do A Noite é Nossa, né? O pessoal tá na lida aí cozinhando uns radit, né? O radit pra depois fazer radit cote. Eita, coisa boa, né? O radit cote com uma polenta. Ah, Isaac, cardápio louco de especial, né? Eu mando aquele abração especial pra vocês aí que estão ligados também, nos fazendo companhia, tudo de bom aí, nosso abração. E a gente já vai oferecendo todo o programa de hoje pra vocês aí, tá bom? Tudo de bom. Depois também a gente roda sucesso de Teodoro Sampaio, que vai lá pro nosso amigo Arlindo Andretta, lá em Lagoa Vermelha, na nossa sintonia, sempre liga o rádio e acompanha a programação também. Abração então lá pro seu Arlindo Andretta, lá em Lagoa Vermelha, a música Água no Leite, sucesso de Teodoro Sampaio, também a gente roda já em seguidinha, tá bom? E assim a gente segue com a boa música, sempre agradecendo a sua companhia e a sua participação também, através do 54-984-3524-90. Tá, então na primeira, sucesso de Chico Rei Paraná. Abraço pra você e assim a gente vai na sua companhia por aqui até as 22 horas.

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É, estamos de volta, 9:25, a gente vai dando sequência na programação, né? O tempinho vai passando e a gente vai seguindo por aqui trazendo a boa música para você que acompanha também Amizade FM nesta noite de quinta-feira, 14 graus a temperatura por aqui. E a gente vai seguindo com música, trazendo por aqui o teu pedido, né? Tocando a música da tua preferência também. Vamos trazendo aqui essa próxima música. Deixa eu ver quem canta a música Piquitita, na voz aí da Perla. Essa música foi solicitada aí, foi uma ouvinte nossa aí que ligou e pediu pra ouvir essa música. Então já vamos tocar, eu só não consegui entender o nome aí de quem pediu, porque caiu a ligação, infelizmente, né? tava ruim a ligação aí, às vezes, né, a pessoa tá num lugar ruim de sinal, aí caiu a ligação, mas a música deu pra entender que era essa, né? Só depois não deu mais tempo de saber quem que pediu, porque aí não deu mais certo a ligação, mas enfim, tô agradecendo, né, a companhia, a audiência de quem ligou aí, a nossa ouvinte. Já vamos tocar então, sucesso bonito, né, a Piquitita. E também já deixa aproveitar essa música e mandar um abração lá pro nosso amigo Arno Perosa, toda a família lá em Ibraiaras, que estão acompanhando também a programação aqui do A Noite é Nossa. E o pessoal tá prestando uma homenagem, né, ao seu Arno, pra filha Diana, que estará de aniversário amanhã, completando aí mais um ano de vida. Então tá desejando aí saúde, felicidades, muitos anos de vida, né, um feliz aniversário então. Lá pra Diana vai a nossa homenagem também, juntamente com a dos pais, né, o seu Arno, a sua mãe Tere, também o esposo Beto, também a homenagem dos filhos, né, o Júnior, Gilberto Júnior, também o Gabriel Henrique e a Ana Lua. Aquele abraço especial aí pra toda a família, especial então pra Diana, aniversariante de amanhã. Tudo de bom aí, um feliz aniversário, né? A gente vai juntos nessa homenagem também. E aí já vamos aproveitar o embalo aqui, oferecendo o programa de hoje e essa próxima música também, que é muito bonita, né? A Piquitita. Então vai especial pra vocês aí, pra aniversariante de amanhã. Também vamos trazendo aqui na sequência o pedido do nosso amigo Wilson, ligado conosco. Aquele abração especial, pessoal de Nova Alvorada, acompanhando aqui a Amizade FM. Grande abração lá pro nosso ouvinte que tá ligadito conosco nesta noite, sintonizado aqui na programação da Amizade FM. Então vai meu abração especial lá pro nosso amigo Wilson Tedesco, lá em Nova Alvorada. Tudo de bom, pediu pra tocar o Velho Rancho. Então vamos tocar o Velho Rancho, na voz aí do saudoso Clemente Nuzalza. Essa valsa bonita, né? Sempre é bom recordar o Velho Rancho. Então na sequência a gente já roda por aqui também. Também mando um abração lá pro nosso amigo Samuel, lá em Arvorezinha. Pessoal ligados conosco, né? Prestigiando direto também a programação aqui da Amizade FM. Então mando meu abração especial lá pro nosso amigo Samuel, toda a gauchada lá de Arvorezinha. Vamos mandar Berenice Azambuja. Vamos rodar em seguidinha essa música bonita, bem animada. A Gaitinha, da Berenice, a Gaitinha de Duas Conversas. Música bonita, né? Bem animada. Então a gente roda também na voz aí da Berenice Azambuja e depois sucesso da banda Barbarella. Já está programada por aqui. Banda Barbarella, né? Que estará aqui em Davi Canabarro no próximo domingo. Domingo, dia 16 de agosto. Animando a grande festa, né? Festa do colono e motorista. E em honra a São Roque e São Cristóvão, aqui no Salão Paro, que é o de Davi Canabarro. Essa festa tradicional aí de todos os anos. Então participe também, né, no próximo domingo. A grande festa que já inicia às 9:00 da manhã com a procissão, né? Depois tem a missa às 10:30. O meio-dia, aquele churrasco velho louco de especial. Às 14:00 tem o sorteio da rifa. E aí às 14:30 dá início ao bailão, animado aí pela banda Barbarella. Tá bom? Então participe aí no próximo domingo, aqui em Davi Canabarro. Seguimos, tá? Então a Piquitita, sucesso da Perla. Depois
música do saudoso Clementino Zalza, O Velho Rancho, na sequência. Agora 9h30, 9h30. Aquele abraço pra você, uma ótima noite pra você também.

Tá aí, sucesso 10 dias do Grupo Carisma. Agora 10 minutos, saltando para as 22 horas, né? 10 para as 10. E nós vamos chegando ao final aqui da programação do A Noite é Nossa desta quinta-feira. Vou deixando meu abraço, desejando para você uma abençoada noite também. Mas claro que você que segue ligado, a programação aqui tem sequência, né? E a música continua tocando noite adentro por aqui. Eu volto amanhã sexta-feira, a partir das 5 horas da tarde. A gente, se Deus quiser, estarei de volta aqui na programação, tá bom? Agradeço o carinho da sua companhia, agradeço também a sua participação e deixo aquele abraço do tamanho do Rio Grande pra você e uma feliz e abençoada noite pra você e pra toda a tua família também, tá bom? Tudo de bom, até amanhã.

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2: Baladas que marcam o tempo e também, é claro, a sua noite de quinta-feira, para você que está acompanhando a gente, e também, inclusive, para você que a partir de agora, a partir das 22 horas, também acompanha a gente através da Rádio Amizade FM na frequência 107.3. Para você, uma excelente noite de quinta-feira. Seja muito bem-vindo, seja muito bem-vinda. Fique à vontade, relaxe e vamos viajar no tempo através de grandes músicas, grandes clássicos que marcaram épocas. Também sucessos internacionais e, é claro, também sucesso nacional para você aqui em nossa programação. Então, para você que também acompanha a gente através da internet, o meu muito obrigado pelo carinho da sua companhia e saiba também que a qualquer momento você pode interagir com a gente através do nosso WhatsApp, código diário 54 99946-8472, para você mandar o seu pedido, a sua sugestão musical e quem sabe também você pode mandar, fique à vontade, aquele teu alô especial para quem você quiser.

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2: E tá aí pra você mais um grande sucesso de nossa programação também. E com ela, né? A querida Kelly Smith, com esse sucesso Era Uma Vez, é do ano de 2017. Olha que interessante, essa canção, ela se tornou um dos maiores fenômenos da música brasileira, tá? Ou seja, da música brasileira recente, acumulando aí centenas de milhões de execuções nas plataformas digitais e, claro, também aqui nossa programação. Bom, a maior curiosidade está na composição. A Kelly Smith escreveu aí a letra inteira em apenas 40 minutos dentro do seu quarto. Ela sentia uma necessidade enorme de falar sobre a saudade da infância e também, né, a inocência perdida na vida adulta. A música tocou tanto o público que virou aí um verdadeiro hino de acolhimento e saúde mental em escolas e também consultórios de psicologia por todo o país. Bom, e por falar em saudade de infância, e você também tem aquela saudade especial, daquela música especial? Compartilha com a gente através do nosso WhatsApp, código de área 54 99946-8472. Uma excelente...

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2: E tá aí mais uma canção para abraçar você neste fim de noite de quinta-feira com LP e a música Angel. Esse sucesso é do ano de 2021. E imagine você que é cantora e compositora americana LP. Ela revelou aí em uma entrevista que fez essa música inspirada na forte sensação de que existem anjos de verdade cuidando dela ao longo da vida. Isso é profundo, né? Isso é muito forte. Aliás, falando em anjos, antes da nossa próxima música, eu quero deixar um abraço bem apertado para você que está me ouvindo agora, tá? Confesso que eu não sei de fato como foi o seu dia, se ele foi leve, se ele foi pesado, mas eu sei que você chegou até aqui e agora o seu único compromisso é com a paz, tá bom? Então deixa o peso do mundo lá fora, sinta o aconchego desta sintonia e lembre-se de que amanhã é um novo dia. Por enquanto, apenas respire e relaxa. Você está em casa, você está aqui na nossa Conexão Rádio Web, tocando o melhor da música para você relaxar aqui em nossa programação.

0: Gente, devo confessar pra você, viu? Fiquei todo arrepiado com esse sucesso aí do Enigma, Return to Innocence, do ano de 1993, aqui no nosso Conexão Classe A, que inclusive também tá aí, né? Pra nos lembrar essa noite de que não tenha medo de ser fraco, nem tenha tanto orgulho de ser forte, apenas olhe para o seu coração. Que lindo, né? Sucesso pra você aqui em nossa programação, pra reforçar a você os meus votos de uma excelente noite e agradecer mais uma vez, é claro, sempre pelo carinho da sua companhia neste fim de noite, acompanhando a gente através da internet, na Conexão Rádio Web e também acompanhando a gente através da Rádio Amizade FM. Um grande abraço para você.
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1: Seguindo com a nossa conexão classe A especial para você nesta noite de quinta-feira, fechando aí com mais um grande sucesso com ela, a Alicia Keys, aqui no nosso Conexão Classe A. Essa música é do ano de 2007, tá? E a cantora revelou, inclusive, à revista Billboard, que esta foi uma daquelas raras canções que se escreveu sozinha. Palavras dela. Ela foi a última faixa a ser composta para o álbum e fluiu de forma natural e também urgente em poucos minutos nos bastidores. O impacto foi tão avassalador que No One, nome da canção que você acabou de ouvir aqui em nossa programação, faturou 2 prêmios Grammy e se consagrou também como a música mais ouvida de todo o ano seguinte nas rádios dos Estados Unidos, alcançando a marca inacreditável, imagine você, de 3 bilhões de ouvintes sintonizados. Bom, no Brasil, o hit foi uma febre absoluta e dominou também as programações de ponta a ponta. E é claro também, se é sucesso, toca aqui no nosso Conexão Classe A, que vai seguindo noite adentro, tocando a trilha sonora perfeita pro seu descanso, pro seu final de noite, pro seu momento de paz aqui em nossa programação.

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2: É, e teve mais uma aí, né? Pra sua trilha sonora de relaxamento. Com ela, Aura Jones, sucesso Marry Me. Fechando mais um bloco musical aqui do nosso Conexão Classe A. 11 horas 6 minutos, oficialmente então entrando, portanto, na nossa última hora de programação de hoje, desta quinta-feira. Aliás, em todo sentido, né? A gente vai fechando, inclusive, também mais uma quinta-feira. Daqui a pouquinho já muda e começa a madrugada de sexta-feira. Bom, eu também devo ser honesto em dizer que a essa altura muita gente já pegou no sono, muita gente já está dormindo aí, né? A gente percebe que aos poucos, pois é, a cidade vai silenciando, tudo ficando mais tranquilo, ou seja, mas se você ainda está por aí, de olhos abertos, sabe que você não está sozinho não, tá? Eu continuo por aqui, fazendo companhia para você em mais uma trilha sonora do nosso Conexão Classe A, para você que acompanha a gente através do rádio 107.3 da Amizade FM. E também para você que acompanha a gente, o nosso ouvinte da Conexão Rádio Web através da internet.

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E daí pra você mais uma grande balada aqui do nosso Conexão Classe A, claro, né? Sempre especialmente pra você, tocando as melhores músicas, não podia ser diferente aí com ela, Avril Lavigne, Tell Me It's Over, pra fechar mais um bloco musical. Essa música é do ano de 2018, sabe o que é mais interessante? Essa canção, ela é uma balada poderosa de partir o coração, tá? Com a pegada aí de soul e blues bem anos 60. E a maior curiosidade é que Avril Lavigne revelou ter composto a faixa inspirada exatamente pelas suas maiores rainhas e também divas da música clássica americana, tá? Como, por exemplo, Billie Holiday, Aretha Franklin e também a Etta James. Pois é, ela queria colocar para fora o sentimento vulnerável, sabe? De tentar encerrar de vez um relacionamento que não fazia bem para ela. Bom, no vídeo clipe, inclusive, a história se passa em um cenário todo ambientado no Natal, mostrando o contraste, né, entre os momentos de amor e as brigas do casal. Que interessante! Fechando mais um bloco de sucesso, só que não para por aí, o nosso Conexão vai seguindo por aqui com esta trilha sonora, como eu te falei, especialmente calma, tranquila, para este seu momento de paz que você merece, né? Depois de um dia aí corrido, esse é aquele momento que você tira para relaxar, já está deitado, já está deitada, já está na cama aí, acompanhando a nossa programação. Então fique bem, fique de bem com a vida e vamos noite adentro seguindo. Temos quase mais uma hora de muita música boa para você aqui no nosso Conexão Classe A.

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2: E por falar em Classe A, mais um clássico pra você neste finalzinho de noite de quinta-feira. Sucesso com Marillion Beautiful, fechando mais um

à sociedade. O vocalista Steven escreveu para falar sobre como o mundo moderno tenta mercantilizar tudo e destrói, inclusive, né, o que é genuinamente puro e sensível. Bom, aqui no Brasil, Beautiful se tornou um clássico imbatível do rádio porque foi escolhida pela Rede Globo como tema internacional da personagem Fernanda, interpretada por Cristiane Torlani na famosa novela Cara e Coroa. É exibida entre 1995 e também 1996. E essa exposição na TV transformou aí a canção em uma das baladas mais icônicas da década aqui no país. Interessante, né? Bom, a gente vai seguindo por aqui, e para você que também perdeu o sono e está na nossa companhia, curtindo aqui o nosso Conexão Classe A, um excelente fim de noite para você que acompanha a gente através da internet, na Conexão Rádio Web, e também para você que acompanha a gente através da Rádio Amizade FM. Onde quer que você esteja, insisto em colocar aqui o meu desejo de uma excelente noite de quinta-feira para você.

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1: E fechando mais um bloco aqui do nosso Conexão Classe A, diante de tantos sucessos também internacionais, não pode faltar a nossa música brasileira, a nossa MPB também, claro, com mais este grande clássico, sem citar também o anterior, né? Você conferiu aí com os Engenheiros do Havaí, Pra Ser Sincero, belíssima canção, inclusive também, que veio pra gente em forma de sugestão musical aqui em nossa programação, e pra você que interagiu com a gente, pra você que participou aqui do nosso Conexão Classe A, uma excelente noite de quinta-feira para você. Aliás, um excelente finalzinho de noite de quinta-feira para você. E obrigado pelo carinho da sua companhia. E fechando também com mais este grande sucesso aí do Daltro, Muito Estranho, sucesso para você do ano de 1982, mas é grande sucesso mesmo, tá? Essa música, ela alcançou um feito histórico inacreditável. Ela ficou em primeiro lugar nas paradas de sucesso do Brasil por um ano e meio seguido. Verdade. Bom, esse recorde absoluto rendeu à faixa um lugar no Guinness Book Brasil. E além disso, o sucesso estrondoso de Muito Estranho fez com que o Dalto tomasse decisão corajosa de abandonar em definitivo a medicina. Pois é, ele já era médico formado e atuante para se dedicar exclusivamente à carreira musical. E o sucesso está aí. Você acabou de acompanhar este grande sucesso do ano de 1982, Muito Estranho, com o Dalton aqui no nosso Conexão Classe A, que é claro, segue tocando muito mais música para você.

Que coisa gostosa, né? Fechando a noite aí com este grande sucesso de 1985, Climax, a início, fechando mais um bloco musical e também fechando essa edição de hoje aqui do nosso Conexão Classe A, para você que acompanhou a gente através da Conexão Rádio Web e também para você que acompanhou a gente através da Rádio Amizade FM. Só falar um pouquinho mais, enquanto eu não esqueço, para não perder o hábito, falar para você um pouquinho sobre essa música do ano de 1985. Bom, era um grupo, inclusive, composto exclusivamente por mulheres, tá? Que além de cantar, tocavam também todos os seus próprios instrumentos. Algo, detalhe, tá? Algo muito raro naquele cenário aí daquela época. E essa música foi escrita pela tecladista da banda, exatamente, após o término de um doloroso relacionamento. Resultado, esta belíssima canção que você acabou de ouvir aqui em nossa programação e que com certeza também teve aí aquele momento em que você pôde relembrar de algum momento especial que você passou, recordou aí através desta inspiração musical do nosso Conexão Classe A, que vai chegando aqui ao seu final. E é claro, agradecendo aí, lógico, né, o carinho da sua companhia. Ah, inclusive eu espero também ter trazido aí, né, a leveza que a sua noite precisava, tá bom? Agradeço demais a sua companhia e o seu carinho e, é claro, a sua sintonia. A partir de agora, a nossa programação ela segue no modo automático com madrugadas. Continua, né, com a música calma para embalar também o seu sono aí até o amanhecer. Então, sendo assim, descanse bem, proteja sua paz e lembre-se, tá? Amanhã é uma nova oportunidade para você ser feliz. Tá bom? Uma noite abençoada para você, um bom descanso, descanso esse merecido, né? E até o nosso próximo programa amanhã, a partir das 9 horas da noite, para você que nos acompanha através da Conexão Rádio Web. Para os nossos ouvintes da Rádio Amizade FM, a nossa programação, ela continua sendo de segunda a quinta-feira. Portanto, você pode também escutar amanhã através do nosso site www.conexãoradioweb.com.br, tá bom? Um grande abraço para você, fique bem, tá convidado. Acesse nosso site e acompanhe amanhã, a partir das 9 da noite, mais uma edição do nosso Conexão Classe A, fazendo mais uma trilha sonora para o seu fim de noite, tá bom? Fique bem, tô indo nessa e até o nosso próximo programa.

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dia, ouvintes da Rádio Amizade FM. Hoje, sexta-feira, dia 14 de agosto de 2026, estamos iniciando mais um informativo dos escritórios municipais de Emater Ascari de Ciríaco, Davi Canabarro e Vanini. 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A apresentação de hoje é a cargo da extensionista rural social Sônia Reginato de Oliveira, da Emater de Ciríaco. O escritório da Emater de Ciríaco avisa que ainda está fazendo pedidos de mudas frutíferas. Este ano o valor das mudas é de R$ 16 a R$ 18. A última entrega desse ano será a partir do dia 2 de setembro. Então, os interessados em fazer pedidos de mudas frutíferas, procurem o escritório da Emater de Ciríaco até o final do mês de agosto. A entrega será dia 2 de setembro e será a última entrega deste ano. Excursão para a Expo Inter. Avisamos que haverá transporte para visitar a Expo Inter em Esteio no dia 2 de setembro do município de Ciríaco. Os interessados, então, devem fazer a sua inscrição até a próxima segunda-feira, dia 17 de agosto, na Emater ou na Secretaria da Agricultura de Ciríaco. Repetindo, então, a excursão para a Expo Inter do município de Ciríaco será no dia 2 de setembro. E quem tiver interesse, então, procure a Emater ou a Secretaria da Agricultura até segunda-feira, dia 17 de agosto, para fazer a sua inscrição. Temos um convite também do município de Vanini sobre um seminário. O seminário Manejo Químico, Físico e Biológico do Solo. Será então na Câmara de Vereadores do município de Vanini, no dia 19 de agosto, a partir das 13 horas. Quem tiver interesse então em participar, confirme a sua presença até o dia 17 de agosto para a organização do lanche. Haverá as seguintes palestras: milho, diversificação de culturas para o aumento da atividade biológica no solo. A outra palestra é intensificação do sistema plantio direto, manejo químico, físico e biológico para aumentar a produtividade sistêmica, que será o palestrante o senhor André Júlio do Amaral, que é pesquisador da Embrapa Trigo. E a terceira palestra é uso de produtos biológicos registrados para as culturas agrícolas. Esse seminário, então, é uma promoção, uma realização da Emater Ascar, do município de Vanini, com apoio da Prefeitura Municipal de Vanini e da Embrapa. Lembrando, então, o seminário de solos acontece no dia 19 de agosto em Vanini e as inscrições devem ser feitas até o dia 17 de agosto. Também temos um convite do município de Davi Canabarro. Durante a programação da Semana Farroupilha de 2026, haverá em Davi Canabarro o primeiro encontro de mulheres gaúchas canabarrenses. Será então dentro da programação da Semana Farroupilha, no dia 17 de setembro, das 13 horas até as 16h30, no CTG Davi Canabarro. Vista então seu traje gaúcho para participar, mas também é opcional, né? Quem não tem ou não gosta de usar o traje gaúcho não é obrigatório. Nesse dia haverá então às 13 horas as inscrições e músicas com talentos locais, às 13h30 a abertura, das 14h30 às 15h palestra sobre benefícios da erva mate com o engenheiro agrônomo Ilvandro Barreto de Mello, que é assistente técnico regional da Emater Ascar do Regional de Passo Fundo. Das 15 às 15h30, uma outra palestra sobre diferentes tipos de chimarrão, com a técnica agropecuária Natália Saraiva Abadier, do Escritório Municipal de Emater Ascar de Água Santa. Às 15h30, a dança da Polonésia e Bailão. Às 16 horas, um café de chaleira. E às 16h30, o encerramento. Então será um dia muito bonito de encontro das mulheres gaúchas canabarrenses, um dia de conhecimento e de confraternização. É necessário então confirmar a presença até o dia 14, né, para a organização do Café de Chaleiro. A confirmação deve ser feita pelo WhatsApp 549-8402-1061. A organização então desse primeiro encontro de mulheres gaúchas canabarrenses é da Emater Ascar, do Sicredi
do Sindicato dos Trabalhadores Rurais de Davi Canabarro, CRAS, Secretaria de Educação e Cultura de Davi Canabarro e a Prefeitura Municipal de Davi Canabarro. Então, é um evento construído entre as parcerias, né, a diversas mãos. Então, participem as mulheres gaúchas canabarrenses no dia 17 de setembro desse encontro. E como estamos no mês de agosto, conhecido como Agosto Lilás, a gente quer falar um pouquinho hoje sobre a Lei Maria da Penha. Conhecer para orientar, acolher e proteger. É um tema muito falado, né? Mais intensificado nos últimos tempos, que é a violência contra as mulheres. Ela é uma realidade que atravessa diferentes contextos sociais, econômicos, culturais e territoriais. E no meio rural, algumas características podem tornar as situações de violência ainda mais complexas, como o isolamento geográfico, a distância dos serviços públicos, as dificuldades de deslocamento, a dependência econômica, vínculos familiares e comunitários próximos e muitas vezes o silêncio construído ao longo de gerações. Nesse contexto, nós, profissionais da EMATER, da extensão rural, por estarmos próximos, né, das famílias, estabelecermos relações de confiança nas comunidades, também

40 de 2006, ela completa, né, agora, completou dia 7 de agosto, 20 anos, né? E ela criou mecanismos para prevenir e coibir a violência doméstica e familiar contra a mulher, estabelecendo medidas de assistência e proteção. Mais do que tratar da violência física, a lei reconhece diferentes formas pelas quais a violência pode se manifestar dentro das relações familiares, domésticas e afetivas. Então, a legislação prevê, né, reconhece 5 formas de violência. A violência física, né, que é a questão da violência contra a integridade ou a saúde corporal da mulher, né, que são os empurrões, tapas, socos, chutes, queimaduras, ferimentos, estrangulamento e outras agressões, né, que podem chegar, no caso, à morte. A violência psicológica, né, que entra, por exemplo, ameaças, humilhações, manipulação, isolamento, vigilância constante, perseguição, chantagem, insultos e controle. É todo comportamento que causa dano emocional e diminui a autoestima da mulher, né, controla o seu comportamento, as suas decisões. A violência sexual é quando a mulher é constrangida a presenciar, manter ou participar de relação sexual não desejada, bem como ações que impeçam ou limitem os seus direitos sexuais e reprodutivos. A violência patrimonial, que compreende a retenção, subtração ou destruição de objetos, documentos pessoais, bens, valores, instrumentos de trabalho ou recursos econômicos da mulher. E a violência moral, que é a calúnia, a difamação ou a injúria, incluindo situações em que a mulher é acusada falsamente, exposta ou ofendida em sua honra e a sua reputação. Então, portanto, a violência, ela nem sempre começa com uma agressão física. Por isso, é preciso a gente estar atento, né? Compreender as situações de violência que vão se desenvolvendo. Por exemplo, um controle excessivo, ciúmes, desqualificação, humilhações, restrição do contato com familiares e amigos, controle do dinheiro, ameaças, medo, né? Tudo isso pode fazer parte de relações violentas. Então, por isso, a gente precisa ficar atento, né? E quando a gente ouve muitas frases, por exemplo, isso não é problema, isso é problema do casal, em briga de mulher e marido, ninguém mete a colher, ou ela continua com ele porque quer, né? A gente precisa pensar um pouquinho, né? A gente precisa observar, né? E ser apoio, ser escuta quando for procurado, né? O primeiro cuidado é acolher sem julgar, né? E quando uma mulher, ela relata essa situação, quando ela tem coragem de relatar a situação de violência, então a gente precisa acolher sem julgar, a gente precisa... né, ter essa posição de você não precisa enfrentar isso sozinha, existem serviços que podem ajudá-la e orientá-la, vamos pensar em quem pode fazer parte da sua rede de apoio, né, várias colocações que a gente pode ajudar a mulher e evitar, né, questionamentos como por que você não saiu antes, por que continua com ele, ou o que você fez para ele agir assim, nessa forma de culpabilidade e de julgamento. Então, a EMATER também está presente, né, nas famílias rurais, no contexto rural, e isso pode ser ajudado, né, pode ser colaborado com essas situações, né, que podem compartilhar, né, a mulher compartilha a mesma propriedade, a renda, o patrimônio, atividade produtiva, as relações comunitárias com o agressor, né, então isso pode dificultar um pouco a mulher de relatar o que está passando, né, então a gente precisa ter essa visão e essa posição de acolhimento, né. E é preciso estar atento a riscos, né? Algumas situações podem indicar maior risco, especialmente quando existem as ameaças de morte ou intensificação das agressões, a perseguição, o controle extremo, a tentativa de estrangulamento, a presença ou acesso a armas, o descumprimento de medidas protetivas ou ameaças, né, envolvendo filhos e familiares. Diante desse risco imediato ou emergência, deve-se priorizar a segurança da mulher e o acionamento, né, dos serviços de emergência e segurança pública. A Lei Maria da Penha, ela prevê medidas protetivas de urgência, que podem estabelecer, entre outras providências, o afastamento do agressor, a proibição de aproximação ou contato e outras medidas destinadas à proteção da mulher e de seus dependentes. Então, o enfrentamento à violência contra as mulheres, ele é a responsabilidade de uma rede, né? Nessa rede, em cada município, existem serviços de assistência social, de saúde, de segurança

0: Pública, de Justiça, o Ministério Público, a Defensoria Pública, os Centros de Referência de Atendimento à Mulher, né, e outros serviços especializados. A gente precisa, então, saber onde procurar ajuda. E existem os canais nacionais, né, que é, por exemplo, a Central de Atendimento à Mulher, que é o Ligue 180, também a Polícia Militar, que liga para o 190, né? Então, o nosso papel como extensão rural também é preventivo. Então, falar sobre violência contra as mulheres não precisa ocorrer somente quando a situação já é grave, já está instalada, né? Já aconteceu a violência. As ações de assistência técnica e extensão rural podem contribuir para a prevenção, né, da violência contra a mulher através de espaços educativos, né, de acesso das mulheres a políticas públicas, do reconhecimento do trabalho feminino no meio rural, da equidade entre homens e mulheres, da construção de redes comunitárias de apoio. Então, são várias ações que podem auxiliar, principalmente, né, a divulgação dos direitos da mulher e dos serviços de proteção. Então, a violência, muitas vezes, ela acontece onde ninguém vê. Então, para quem trabalha diariamente próximo às famílias rurais, a informação, a sensibilidade, o conhecimento da rede de proteção podem fazer a diferença na trajetória de uma mulher. E a extensão rural, a EMATER, não substitui os serviços especializados. Entretanto, pode ser uma importante porta de informação, orientação e acesso aos direitos. Conhecer a Lei Maria da Penha é também compreender que nenhuma forma de violência deve ser naturalizada. Acolher é ouvir sem julgar, orientar é oferecer caminhos, prevenir é contribuir para relações, famílias e comunidades onde as mulheres possam viver com dignidade, autonomia, respeito e segurança. Então essas eram as nossas informações de hoje, agradecemos a audiência de todos e tenham um ótimo final de semana.
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0: 8h41.
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8:41, 8:41. Bom dia pra você, bom dia, bom dia de sexta-feira. Estamos aqui em mais uma programação especial da nossa Rádio Amizade FM, mais uma Manhã Amiga das 8:30 até meio-dia sempre pra você. Hoje um pouquinho mais cedo tô saindo, né? Um compromisso, então fico com você neste espaço até as 10 horas. Então fique ligadinho com a gente, meu abraço grande a você, ouvinte, que se liga com a gente, que acompanha a nossa programação. Obrigada pela preferência. Música.

É a 107.3 para você todos os dias com uma programação especial de música sertaneja, gaúcha, nacional, internacional, bandinhas. Roda por aqui na programação das 6 horas da manhã até meia-noite com muita música especial. E hoje, né, dia 14 de agosto, dia estadual do evangélico em São Paulo, também dia nacional de combate à poluição industrial, também dia da unidade humana, dia do protesto, morte de Rin Tin Tin em 1932, o cachorro mais famoso do cinema, né? O heróico Rin Tin Tin, também impressão da primeira obra tipográfica assinada.

Em 1457. Também Pedro I viaja para São Paulo em 1822. E hoje, dia de São Maximiliano Maria Kolbe. Faltando 139 dias para o ano de 2027. 139 dias. Agradeço a você que está aí do outro lado do rádio nos ouvindo. Para você participar até as 10 horas, tem o nosso WhatsApp 984-35-2490. Então se ligue com a nossa programação e acompanhe o melhor da música. Para começar, tem o sucesso de Gine Geno na programação, tô voltando, eu sou Rosane neste espaço com você. Bom dia, bom dia, bom dia!

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0: Música bonita na programação da Amizade Quem Quer Verdura.
1: É isso aí, amigo. 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
0: E temos um convite especial pra você. 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

0: bom dia. De sexta-feira, sextou aqui na programação especial desta manhã. Bom dia você que tá aí ligadinho com a gente, acompanhando a nossa programação. Quero mandar um abraço grande lá pro meu amigo Renato de Guaporé. Tá ligadinho com a gente, Renato? Obrigada pela companhia, meu país. O sucesso de Zezé de Camargo e Luciano. Também quero mandar um abraço grande pra nossa amiga que tá ligadinha com a gente, a Mara, lá de Veranópolis. Alô, Mara, muito obrigada pela tua preferência de todos os dias. Música do Renan Júnior, É Preciso Amar, rodo sim. Também pro pessoal da Marcenaria Estilo, pessoal ligadinho com a gente sempre também, acompanhando a nossa programação. Pediram aí o sucesso Porcelanato e também uma música do Gustavo Lima para todo o pessoal da Marcenaria Estilo. Vamos de Zezé e Luciano.
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2: Bom dia, bom dia, bom dia. Uma ótima manhã pra você, bom dia a você de toda a nossa região que se liga com a gente, que acompanha a programação especial da Amizade. 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Vamos de música, vamos de sucesso, Daniel, pro Daniel lá de Esmeralda, nosso amigo, sempre ligadinho com a gente. Alô, Daniel, Zezé de Camargo e Luciano, Salva Meu Coração. Depois tem música que vai especialmente pra nossa amiga Suzana Girardello, também ligadinha com a gente nesta sexta-feira. Ótima sexta pra você também, Suzana. Tem Recaída com Rogério Magrão, um abraço grande, todo o pessoal de Muliterno.
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0: 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Vou deixando o meu abraço grande pra você. Retorno então segunda-feira. Tenho um compromisso hoje, tenho que sair um pouquinho mais cedo. Deixo meu abraço especial. Obrigada pela tua companhia. Até mais.
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1: Graça e paz. Mais um dia que Deus nos dá a graça de adentrarmos na sua casa com a palavra de fé, uma palavra de esperança. 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Vamos ouvir agora a palavra de Deus e louvores.

Graça e paz, Deus abençoe a todos. Amém. Que o Senhor mantenha você firme e forte para um tempo de grande conquista. Amém. Olhamos sim as dificuldades, olhamos sim os problemas, sim, mas a nossa fé está acima dos problemas. Amém. A nossa fé está em Jesus. E quando a nossa fé está em Jesus, meu irmão, minha irmã, se cumpre aquela palavra: tudo posso naquele que me fortalece. Amém. Eu tenho uma palavra maravilhosa hoje, que nós encontramos em 2 Crônicas 20, 17, que diz assim: nesta peleja não tereis que de pelejar. Parai, estai de pé, e vede a salvação do Senhor para convosco, ó Judá, ó Jerusalém. Não temais, nem vos assusteis. Amanhã saí-lhes ao encontro, porque o Senhor será convosco. Versículo 21 diz assim: e aconselhou-se com o povo e ordenou cantores para o Senhor, que louvassem a majestade santa, saindo diante dos armados e dizendo: louvai o Senhor, porque a sua benignidade dura para sempre. Aqui está falando, amado, de uma arma espiritual para você vencer qualquer desânimo, qualquer luta, que é adorar o Senhor. Aqui conta uma história que eu não vou entrar muito a fundo, mas uma guerra que Israel se posiciona, e aqui Deus inspira os seus filhos a dizer que esta guerra não era do homem, mas era de Deus. A peleja era do Senhor. E então, quando a revelação de Deus veio ao povo, o povo disse: mas se Deus vai pelejar, então o que nós vamos fazer? Nós vamos exaltar o Senhor. Amém. Essa aqui é uma verdade aplicada para os nossos dias. Quando você ora ao Senhor e entrega um problema, você entrega uma angústia, você entrega uma enfermidade, tu conta para Deus a história que você está passando. Terminou a oração, comece a adorar o Senhor, comece a agradecer ao Senhor. Sabe, você pode tomar uma decisão de dizer: ah, agora eu vou para a igreja, vou adorar a Deus, eu vou agradecer a Deus porque o milagre é meu, o milagre Deus já me deu. Ou seja, você está cumprindo essa palavra. Toda vez que você colocar algo na mão do Senhor, se levante em adoração. Essa é a resposta. Se levante em agradecimento, não duvide. Quando você entrega para Deus, você está confiando que Ele vai fazer, que Ele vai cessar esse mal, que Ele vai se posicionar e vai te dar um livramento. Amém? Creia que nesta manhã, enquanto estou falando para você, está acontecendo um livramento. Amém? Creia. Então o que você vai fazer? Você vai cantar ao Senhor, você vai adorar ao Senhor. Domingo eu quero ver você na igreja, domingo eu quero ver você adorando a Deus. Ah, pastor, mas eu não moro aí, é muito distante, é o culto, a sua igreja. Tem outra igreja próxima na tua cidade. Você sabe aqui que eu não estou dizendo que você tem que vir para a igreja onde eu sou o pastor. Não é assim. Eu estou aqui com um propósito na rádio de falar para você que você deve buscar o Senhor. Se você mora perto, venha onde eu sou o pastor. Você vai receber uma oração especial no culto. Se acaso você mora longe, você vai achar na sua rua, na sua cidade, uma igreja, e você vai cantar ao Senhor, você vai celebrar o Senhor. Amém? Uma pessoa que adora a Deus, ela não fica preocupada com o problema, ela não vai ficar preocupada qual hora, qual é o momento que vai ter. Não, porque ela sabe que Deus já se levantou e Deus já está pleiteando a causa. Amém? Cantar ao Senhor, adorar ao Senhor, é dizer: eu creio que o milagre já é meu. Amém? Receba essa palavra em nome de Jesus.

0: Em nome de Jesus, colocamos a vida, Senhor, desta pessoa que acabou de ler a Tua palavra, ouvir a Tua palavra. O Senhor é o Deus que guarda, Tu és o Deus que livra. E enquanto nós entendemos que a peleja não é nossa, é do Senhor, nós adoramos, nós cantamos, e é por isso que esse momento é de adoração. Eu louvo o Teu nome porque o Senhor já está estendendo a mão, o Senhor já está colocando a Tua mão sobre essa pessoa, está tendo cura enquanto eu estou orando. Enquanto estou orando, o Senhor está abrindo a visão dessa pessoa na questão do relacionamento, na questão do trabalho, na questão das ideias, dos projetos. Todos sejam abençoados, todos sejam curados, todos sejam libertos. Nós adoramos o Teu nome, Senhor, porque eu sei que grandes coisas o Senhor faz por aqueles que creem no Teu nome. Então, Senhor, que nesta hora essa pessoa receba um grande milagre, receba a proteção de Deus, receba o avivamento de Deus, para dizer: eu vou buscar mais o Senhor, a minha casa servirá ao Senhor. Senhor, perdoa os pecados desta pessoa e ajuda essa pessoa a tomar uma decisão de se levantar em adoração e dizer: a minha vida, serei grato a Deus por tudo, em nome de Jesus.
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1: 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Meio-dia e 45, vamos seguindo com o sucesso aí da Banda G10 aqui na programação. Tem intervalo, né? Agora tem intervalinho por aqui. 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No dia 16, 15 de agosto, tradicional jantar do meio galeto com massa no Salão Paroquial de Siria, com animação Som de Cristal.

0: 16 de agosto, tradicional festa do Colônia Motorista, São Roque, São Cristóvão, Davi Canabarro, reunião dançante com a banda Barbarella. De 9 de agosto, jantar dançante na comunidade Linha Nalim, servido na mesa, animação Revelação Fandangueira. No dia 6 de setembro, festa na comunidade Cruz Altinha, Siríaco, reunião dançante com Alberi e banda Dimensão. E também festa na Canhada Funda Muliterno, na animação Os Manuais. Agora sim, vamos seguindo para o intervalo. Já voltamos com muito mais aqui na Amizade.
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Tem o som do Cid Show, Minutos Preciosos, agora 8 faltando para uma. Na sequência aí tem o som do Fernandinho e muito mais. 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Tem muita gente participando lá no Instagram do Sextou, @osextou. Já já tem Sextou aqui na Amizade. Sorteio de um iPhone 17e, tá bom? Muito bem, um forte abraço para você, uma excelente sexta-feira. Esse meu...

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0: Volta na amizade, 1:06. Mandar um abraço especial à nossa amiga Alencar, lá de Lagoa Vermelha. Alô, Alencar, obrigado pela audiência aí, né? Tá sempre escutando a rádio, né? Sou ouvinte direto aí, né? Na programação da amizade, né? Um abração pra ele aí. Pediu a música do Calcinha Preta. Vamos rodar então, 1:06. Sucesso por aqui.

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2: Nossa amizade, 1h18, excelente tarde pra você, sexta-feira. Saiu sol, agora o tempo tá nublado, 16 graus, temperatura aqui em Davi Canabarro. E a gente vai seguindo com as informações. Integrante do grupo que deu golpe milionário em idosa em Porto Alegre é preso no Rio de Janeiro. O homem recebeu 77 milhões após crime que mirou herança de mulher. E também Rio Grande do Sul fica em quarto entre os estados com mais carteiras assinadas no setor privado do país, segundo o IBGE. Na sequência, sucesso musical Magia.

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Aí o som do Cristian Cristiano, agora 1h43. Boa tarde pra você que tá ligado conosco aqui na Amizade. Uma excelente sexta-feira. Sextou aqui na 107.3 com muito mais música, né? Na programação. E já já também o sextou mesmo, né? Deixa eu mandar um abraço aqui pro pessoal que pediu música, né? Pediram a música Porcelanato aí, né? E uma do Gustavo Lima, pros guris da Marcenaria Estilo. Valeu, gurizada. Um abraço pra vocês aí. Já tá na ponta da agulha aí, já vamos rodar na sequência também. Forte abraço, obrigado pelo carinho e pela audiência, os nossos amigos aí que estão sempre junto conosco aqui na programação da Amizade FM.

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0: De volta na Amizade, agora 12 faltando para as 2 horas da tarde. Tem muito mais música por aqui. Sucesso agora do Chitãozinho Chororó. Uma ótima sexta pra você.

0: Eu sou do Pérola Negra, Julieta e Romeu, duas em ponto, intervalo na sequência, já voltamos, não sai daí.
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Aí o som da banda Imortal, 2:11. Boa tarde pra você, excelente sexta-feira, sua linda, né? 16 graus é a temperatura, dia muito especial hoje, tem bastante nublado, né? E a gente vai seguindo por aqui com muita música também, né? Sequência aí tem o Flávio Dalcin, muito mais, um grande abraço.

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bem, meus queridos, sextou aqui na Amizade, 2:21, vamos seguindo por aqui, na sequência com o sucesso do San Marino, a Latinha na Goteira, 16 graus e a temperatura, ótima sexta-feira, 14 de agosto de 2026.

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4: De volta aqui na Amizade, de volta agora no Sextou, mandar um abraço especial à nossa amiga Cristina, lá da Arvorezinha. Pediu a música do Roberto Carlos, A Montanha, já já a gente roda por aqui. Tem sorteio especial no Sextou, né? Aproveita, vai lá no Instagram, participa do sorteio de um iPhone 17e com a parceria do nosso querido amigo Everaldo Massa. Já já tem música do Everaldo por aqui também, né? Gente boa demais, trabalhando bastante aí nos últimos dias aí, o Everaldo, sempre, na verdade, né? É na agricultura, é na música, é produção e tudo mais, né? Nosso amigo Everaldo, sempre na lida aí. Um grande abraço a ele, já já tem música dele por aqui também. Um abraço pra família, né? Pra Thay, pra Manu, pra Laura, um abraço pra vocês. 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

Jackson da Liberaldo Massa, chegando o sucesso da banda São Rafael por aqui, pedido aqui da nossa amiga Cleci lá de Santa Rosa, também mandar um abraço pro meu amigo Mauri lá de Biraiaras, ligado pra, com a gente aqui na programação, obrigado pela companhia, né? Vamos seguindo com sucesso também aí do Everaldo Massa, daqui a pouquinho tem mais uma, né? Agora 14, ou melhor, 16, faltando para as 13, né?

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0: sexta-feira.
1: De volta no Sextou, agora 2:53. 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A gente vai pro intervalinho, já voltamos aqui na Amizade com muito mais. 13-1, forte abraço, excelente tarde para você.
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1: Volta na amizade, 3:02, o pessoal pediu, a gente roda por aqui o sucesso aí do milionário José Rico na sequência da programação. Deixa eu mandar um abraço aqui para o nosso amigo Mauri, pediu sucesso aí do Everaldo Massa, né? É, vamos rodar aí na sequência da programação também, né? Aqui na 107.3, aqui no nosso sextou, né? Já já Everaldo Massa aí, respeita nós, já já a gente roda por aqui também. Mandar um alô pro pessoal que tá mandando um recadinho, né? Obrigado pela audiência. Sua amiga Daniela aí, ligada aqui na programação. Um grande abraço e obrigado pela companhia também. 13:03, milionário José Rico chegando por aqui.

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2: De volta na Amizade, de volta no Sextou. 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
0: De volta na Amizade, voltamos por aqui. 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É, chegando música por aqui, Gilberto e Gilmar, tá ruim, mas tá bom. Agora 24 faltando pras 4.

0: Obrigado. Obrigado. O nosso show assim, ó. É música velha e música nova. Música velha e música nova. Agora vamos cantar uma velha. É uma moda, não é uma velha não. Essa aqui é dos anos 80. Quando nós era pequenininho.
1: Mas não cresceu muito não, né?
0: É.
1: Cresceu.
0: A culpa é do seu pai, que é o mesmo que o meu. Nosso pai era pequenininho. Ficamos pequenos, uai. Fazer o quê? Pra vocês, assim.

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volta na amizade, agora 4 horas e 4 minutos. 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Vamos seguindo com música boa por aqui. Na sequência tem San Marino, agora 4:06. Excelente sexta-feira para você.

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Muito bem, meus queridos, 4:20, deixa eu trazer mais música boa por aqui. Na sequência tem o sucesso da banda Mercosul, aqui na Amizade, depois tem Beto e Júlio e muito mais.

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5: De volta na Amizade, agora 4 horas e 35 minutos. 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Fala com o nosso amigo Eléo aí, ele vai trazer a solução certa para você. 23 faltando para 5, Murilo Ruf, aqui na Amizade.

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3: 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Chega no som do Maurício Eduardo, agora 13 faltando para 5 horas da tarde. Tem muito mais na sequência, tem a nova dos atuais e muita música boa por aqui. No sextou, excelente tarde para você. Participa aí da programação e também aproveita, né, para participar do sorteio do iPhone lá no Instagram. Deixa eu mandar um abraço aqui pro pessoal que tá pedindo música, né? Página virada, já a gente roda por aqui, tá bom? Um abraço aí, nossos amigos que estão na companhia, ligados conosco nessa tarde de hoje também.

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1: Bem, meus queridos, agora 4 faltando para as 5 horas da tarde, fechando minha participação. Daqui a pouquinho tem a Ângela te fazendo companhia. Um grande abraço para você, um excelente final de semana. Deus abençoe seu final de semana. Deus quiser, segunda-feira estaremos de volta com muito mais aqui na Amizade. Abraço e até lá.

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4: Isso aí mesmo, e aqui estamos nós, chegando na programação do Querência, agora 5h09. Aquele abraço para você, uma ótima tarde, para você ligado com a gente, né? Acompanhando a programação aqui da Amizade FM. E a partir de agora, nós vamos seguindo aqui na programação do Querência com o sucesso gaúcho, né? O melhor aqui da música do Rio Grande, tocando para você que nos acompanha nesta tarde, né? Finalzinho de tarde de sexta-feira. Sextou, né? Mais uma vez, temperatura na marca dos 18 graus, né? Com esse tempinho nublado aqui por Davi Canabarro. Mas nós, com muita alegria, vamos chegando para ficar na sua companhia a partir de agora e levar a boa música até você que nos acompanha, você que todos os dias liga o teu rádio e nos prestigia. Vai meu abração para você onde quer que esteja. Muito obrigada pelo carinho da sua companhia.

E você, claro, é nosso convidado a seguir ligadinho aqui na programação e participando também, né? Pedindo a música da tua preferência no nosso WhatsApp, no 54984352490, ou dá uma ligadinha aí no fixo também, que eu te atendo e rodo o teu sucesso gaúcho aqui na programação do Querência. Vamos seguindo então, vamos com música. A gente já ouviu na voz aí de Erlon Pericles, Em Todas as Partes, uma milonga bonita. Vamos com o João Luiz Correa, sucesso Recanto da Natureza. 5 horas e mais 11 minutinhos, abraço especial pra você, um excelente final de tarde pra você também.

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5: Estamos de volta agora às 5h17. A gente vai seguindo em frente aqui na programação do Querência. Seguimos com uma boa música para você que nos acompanha nesta sexta-feira, dia 14 de agosto. A gente vai seguindo com o Sucesso Gaúcho aqui na programação e trazendo, claro, o teu pedido, né? A tua música gaudéria para tocar por aqui também. Então vamos trazendo por aqui Sucesso Bonito dos Farrapos, que vai especial lá pra nossa amiga Jô, ligadinha conosco, né? Lá em Blumenau, Santa Catarina. Tá na nossa companhia em mais um final de tarde. Então mandando aquele abração especial lá pra nossa amiga Jô, lá em Blumenau. Valeu pela companhia de sempre, né? E a gente vai desejando um abençoado final de tarde, um abençoado final de semana também. Já vamos tocar então essa música bonita, A Chiquita, Sucesso Bonito aí dos Farrapos. Já vamos rodar aqui na primeira, tá bom? Nosso abraço. Depois a gente roda também Sucesso do Baitaca. Essa música vai especial aí pro nosso ouvinte Felipe, ligado conosco. Meu abração especial lá pro Felipe Vicente e também pra sua mãe, pessoal que estão na lida, né? Só no repique do fumo. E acompanhando também a programação aqui do Querência, né? Nesta tarde. Vai aquele abraço pra vocês aí, pessoal, lá na Capela São João Vanini. Tudo de bom pra vocês aí. Valeu pela sintonia, um bom trabalho pra vocês também. E aí, na sequência, a gente já roda por aqui Sucesso do Baitaca, No Fundo da Grota. Tá programada em seguidinha, já vamos tocar especialmente pra vocês aí também. Tá bom? E assim seguimos com a boa música que segue aqui na programação do Querência. Agora 5 horas, 19 minutos.

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5: 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E de volta por aqui, seguimos nós, agora 5h33. A gente vai dando sequência na programação aqui do Querência, trazendo a boa música, né, do nosso Rio Grande, para tocar aqui na programação, como é costume, né, nos finais de tarde. Vamos aqui, antes da música, fazendo um convite especial, né, que os festeiros, juntamente com o Conselho Comunitário e o pároco Frei Antério, estão convidando aí para a festa em honra ao Sagrado Coração de Maria e Santo Isidoro, que acontece no dia 30 deste mês de agosto na Capela Sagrado Coração de Maria, Ibiraiaras. Programação 10h30, missa, 12 horas almoço e às 14 horas reunião dançante com a banda Doce Pecado. Reservas de carne pelos telefones 54 99601 9838 e 996490455. Então participe, né? Já deixa agendado aí. Já deixa anotado, né? Festa em honra ao Sagrado Coração de Maria e Santo Isidoro no dia 30 deste mês de agosto em Ibiraiaras. Tá bom? Participe!

Vamos seguindo por aqui, trazendo música na programação. Deixa eu mandar um abraço aqui lá pra... pra nossa ouvinte, a Luzia, ligadinha conosco lá em Lagoa Vermelha. Acompanhando também a programação aqui do Querência, oferecendo música pra nós aqui da rádio, pra todos os ouvintes também, né? Então vai meu abraço especial lá pra Luzia. Desejando aí, desde já, um abençoado final de semana. Daqui a pouquinho a gente já roda a música solicitada, bonita, essa música dos Serranos, A Força Divina. Pediu também aí de... deixa eu ver aqui, de Nelson e Janete, a música Pobreza Não É Defeito. Tá certo, em seguidinha a gente já toca, tá bom? E deixa eu mandar um abração lá pro seu Osvaldo. Como é que tá, seu Osvaldo? Tudo tranquilo? Tudo na Santa Paz? Assim a gente espera que esteja, né? Tá aí chimarrando. Preparou aquele mate velho bem gaúcho, né? E aí tá acompanhando também a programação aqui do Querência. Abração, seu Osvaldo, pra sua esposa, a dona Neide, também, né? Toda a família que nos escutam aí todos os dias. Daqui a pouco a gente já vamos tocar por aqui a música solicitada também. Na primeira, vamos por aqui trazendo sucesso dos Monarcas. Essa vai especial lá pro nosso amigo Lucas Tibola, lá no Passo Fundo, né? Acompanhando também a programação aqui do Querência, tomando um mate, né? E nos escutando aí juntamente com a esposa Bruna e a filha Esther. Tudo de bom pra vocês aí que estão na nossa sintonia, né? Nosso canabarrense, né? Agora lá por Passo Fundo, volta e meia a gente prestigia o amigo também nas ondas da Rádio Irapuru. Quando a gente tem um tempinho aí, tamo escutando também, né? Aí a gente se torna ouvinte. Vai aquele abraço especial lá pro nosso amigo Lucas Tibola e toda a família aí. Valeu pela companhia, um abençoado final de tarde também. Um bom chimarrão pra vocês aí. Tá aí a música, sucesso bonito, da Orquestra Fandangueira aqui do nosso Rio Grande. Música com os Monarcas, o Pago Dileto. Tá aí, tocando pra vocês depois, A Força Divina. Sucesso bonito dos Serranos na sequência. Agora 5h37, valeu pelo carinho da sua conta.

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5: Estamos de volta, vamos nós seguindo na programação, agora 8 minutos, faltando para as 18 horas. 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E deste jeito a gente segue por aqui com uma boa música, o sucesso gaúcho em destaque aqui na programação da Amizade FM. Vamos com Gilney Bertucci, os Bertucci, A Velha Porteira. Depois o pedido também da nossa ouvinte, a Zélia, lá em Muliterno, acompanhando aqui a programação, sempre escuta, né? Todos os dias. Parece música especialmente para suas filhas, também para os netos, o Matheus Henrique e a Emily. Então vai meu abração para vocês aí, todo o pessoal de Muliterno, nosso abraço. Valeu pela companhia. Pediu a Flor do Meu Jardim, sucesso aí do dos filhos do Rio Grande. Daqui a pouquinho a gente já toca aqui na programação, tá bom? Então tá aí na primeira, sucesso de Gilney Bertucci, os Bertucci, A Velha Porteira.

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5: Olá, meu caro ouvinte, estamos juntos para este momento de reflexão. Eu sou o Padre Ezequiel, desejo graça e paz para a tua vida, para a tua família, no teu trabalho. Eu gostaria de falar hoje sobre a família a partir de uma mensagem do Papa Francisco, que ele fala assim: a família sempre foi o hospital mais próximo. O Papa diz assim: eu gostaria de tocar nesta catequese em um aspecto muito comum na vida das nossas famílias, aquele da doença. É uma experiência da nossa fragilidade, que vivemos principalmente na família desde criança e depois, sobretudo, como idosos, quando chegam os problemas físicos. No âmbito das relações familiares, a doença das pessoas a quem queremos bem é vivida com um sofrimento ainda maior e também com angústia. É o amor que nos faz sentir esse mais. Tantas vezes, para um pai e uma mãe, é mais difícil suportar o mal de um filho do que o próprio. A família, podemos dizer, sempre foi o hospital mais próximo. Ainda hoje, em tantas partes do mundo, hospital é um privilégio para poucos e muitas vezes é distante. São a mãe, o pai, os irmãos, as irmãs, os avós que garantem os cuidados e ajudam a curar. A Igreja convida a oração contínua pelos próprios queridos atingidos pelo mal. A oração pelos doentes nunca deve faltar. Antes, devemos rezar mais, seja pessoalmente, seja em comunidade. Diante da doença, também em família surgem dificuldades por causa da fraqueza humana, mas em geral o tempo da doença faz crescer a força dos laços familiares. E penso em como é importante educar os filhos desde pequenos à solidariedade no tempo da doença. Uma educação que poupa da sensibilidade pela doença humana endurece o coração e faz com que as crianças sejam anestesiadas em relação ao sofrimento do outro, incapazes de confrontar-se com o sofrimento e de viver a experiência do limite. Quantas vezes nós vemos chegar no trabalho um homem, uma mulher, com uma cara de cansado, e quando lhe perguntam o que aconteceu, responde: dormi somente 2 horas porque em casa revezamos para estarmos próximos do filho do doente, da avó. Estas coisas são o heroísmo das famílias, aquele heroísmo escondido que se faz com ternura e com coragem quando há alguém doente. A fragilidade e o sofrimento dos nossos afetos mais queridos e mais sagrados podem ser para os nossos filhos e os nossos netos uma escola de vida. A comunidade cristã sabe bem que a família, na aprovação da doença, não deve ser deixada sozinha. E devemos dizer obrigado ao Senhor por aquelas belas experiências de fraternidade eclesial que ajudam as famílias a atravessar o difícil momento de sofrimento e faz entender o reino de Deus melhor que muitos discursos. São carícias de Deus. Essa é uma mensagem do Papa para as famílias, dizendo que a família sempre foi o hospital mais próximo.

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1: Muito obrigado por estar conosco, que o Deus amor que se preocupa conosco, se preocupa com a família, esteja no teu coração, na tua casa, na tua família e abençoe em nome do Pai, do Filho e do Espírito Santo. Amém.
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assim seguimos na programação, agora 6:10, 6:10. Vamos nós, seguindo adiante por aqui, com o sucesso gauchesco, pra você, nosso ouvinte ligado, sintonizado, aqui na 107.3, neste início de noite de sexta-feira. Vamos aqui dando uma passadinha na previsão do tempo, vamos conferindo, né, a previsão para o final de semana. Então vamos conferindo aqui para amanhã. Amanhã, sabadão, sol com muitas nuvens, podendo ocorrer pancadas de chuva. Temperatura mínima de 15, a máxima de 21 graus, com previsão de 5 milímetros de chuva para amanhã, sábado, né? Então alguma pancada de chuva aí durante o dia. A previsão para domingo, também sol com pancadas de chuva de manhã e muitas nuvens à tarde. Temperatura mínima de 15, máxima de 24 graus, com previsão de 7 milímetros de chuva para o próximo domingo, né? E para segunda-feira, sol com muitas nuvens durante o dia, períodos de céu nublado, sem previsão de chuva para a próxima segunda-feira. E a temperatura mínima de 17 e a máxima chegando aos 27 graus. Na próxima segunda-feira, né, as temperaturas vão se elevar bastante, né? Segunda, terça, até na quarta por aí. A princípio sem previsão de chuva e com as temperaturas elevadas, né? Mas aí depois vem a chuva, né? Tem o retorno da chuva depois, mas aí a gente vai atualizando, né? Mas a princípio, por enquanto, é o que tá marcando por aqui. Vamos que vamos, né? Vamos seguindo por aqui. 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

0: Vamos por aqui seguindo com música na programação. Vamos trazendo por aqui. Deixa eu dar uma conferida aqui no nosso WhatsApp. Tem um áudio aqui, deixa eu tocar o áudio.
1: Dona Maria, boa tarde, tudo bem? Dá pra me dar uma música aí?
0: Dá, claro.
1: A música do Clementino Zauza, uhum. Velho Ranchos. Eu acho que deve ser essa aí, eu não sei bem certo, mas deve ser.
0: É o Velho Rancho.
1: Velho Rancho, uhum. Entendeu? Grande abraço. Bom final de semana.
0: Obrigado, igualmente.
1: Babão, grande abraço. Oferecer pro meu irmão do Divino de Biraiás, lá o Elias, na Loira Sul, né? O Matheus e o Jovendir Cordeiro, lá do Divino de Biraiás. Tá bom? Um grande abraço aí a todos.
0: Tá bom, então, nosso abração aí, pedido do Jancélio Cordeiro, né, aqui em Davi. Aparecendo, então, pro pessoal lá do Divino, de Ibiraiaras. O Velho Rancho, essa valsa bonita, na voz e na gaita aí do saudoso Clementino Zauza. Então, já vamos tocar por aqui o Velho Rancho, depois os Bertucci, que é o pedido do nosso ouvinte Edenilson, ligado conosco também. Valeu pela companhia, pediu pra tocar o Lenço Branco aí dos Bertucci. Então, na sequência, a gente já roda, né, o Moço Lenço Branco. Depois, Grupo Cordiona, que vai especial também lá pra nossa ouvinte Cristina, ligada conosco lá em Arvorezinha. O pessoal também estão acompanhando direto, né, a programação aqui da Amizade FM, todos os dias. Então, mando meu abração especial lá pra nossa amiga Cristina e toda a gauchada lá de Arvorezinha. Aí, nosso abraço também. Em seguidinha, a gente roda. Sucesso do Grupo Cordiona, a Rosa Branca. Na primeira, vamos lá então. Daí na voz do saudoso Clementino Zauza, a música bonita Velho Rancho. Depois, Os Bertucci na sequência.

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6:31, 6:31. 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

0: Seguimos então e vamos aqui fazendo o convite, né? Reforçando o convite para o próximo domingo, dia 16 de agosto, que acontece a tradicional festa do colono e do motorista e em honra a São Roque e São Cristóvão aqui em Davi Canabarro. Programação, 9 horas procissão, 10h30 missa, 12 horas almoço, às 14 horas sorteio da rifa e às 14h30 início do baile com animação da banda Barbarella. Tá bom? Então participe da festa aí do colono e do motorista e em honra a São Roque e São Cristóvão aqui em Davi Canabarro, então no próximo domingo, dia 16 de agosto, no Salão Paroquial. Tá bom? Então convida aí a família, os amigos e participe, né? Prestigie também a grande festança. Depois da procissão, tem a missa, depois o churrasco, né? Ao meio-dia, aquele churrasco velho bem caprichado, né? E às 14 horas o sorteio da rifa e depois o bailão animado aí pela banda Barbarella. Tá bom? Então participe! Vamos seguindo por aqui, trazendo música na programação. Deixa eu mandar um abraço lá pra nossa amiga Marli, lá em Paraí, acompanhando aqui a programação, oferece música especialmente aí para o seu esposo, também pra mim aqui na rádio e pra todo mundo que tá na escuta. Aquele abração especial lá pra nossa amiga Marli, todo o pessoal de Paraí. Daqui a pouquinho a gente já roda sucesso dos Bertucci, a gaita do falecido. Também mando um abraço aqui lá pra Tiana, lá em Moliterno. Grande abração lá pra Tiana, pro Bola, toda a família que estão acompanhando também aqui a programação do Querência. Música do saudoso Clementino Zalza, o Shot Laranjeira. Já vamos tocar em seguidinha, né? O Shot Laranjeira e também essa outra música aqui, que é do saudoso Luiz Soares, o Rico e o Pobre. Também já está programada aqui, né? Daqui a pouquinho já vamos rodar. E também deixa eu ver aqui, deixa tocar o áudio aqui também.
1: Boa noite, Ângela, tudo bem por aí? É o Paulinho, o cara já começa aqui da Capela do Caravaggio. Gostaria que tu tocasse aquela música, botasse aquela música dos Bertucci, Vida de Gaúcho. Quero oferecer para todos os ouvintes, para o pessoal que está no Bar do Triste tomando aquele mé. E para todos os que estão na tua escuta aí, um abraço.
0: Tá bom, então um abraço, né, nosso amigo Paulinho. Valeu aí pela companhia, né, toda a turma, toda a galera também lá no Bar do Triste, né. Daqui a pouco já vão ficar alegres, né, garanto. Então vai nosso abração para vocês aí, todo o pessoal lá em Ibraiaras. Obrigado pela companhia. Tá aí a música então, na primeira já, sucesso Vida de Gaúcho. Música bonita com os Bertucci, depois saudoso Clementino Zalza canta e toca o Shot Laranjeira na sequência. Agora 6 horas, 37 minutos.

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de volta por aqui, agora 4 minutos, soltando para as 19 horas. A gente vai finalizando por aqui a programação do Querência desta sexta-feira. Vou ficando por aqui, deixo meu abraço, agradecendo como sempre a sua companhia, a sua participação também. Desejo para você uma abençoada noite nesta sexta-feira. E eu volto amanhã, né? Amanhã, sábado, bem cedinho, né? Se Deus quiser, às 6 horas da manhã, estaremos por aqui, abrindo a programação da Amizade FM. Tá bom? Forte abraço pra você. Fica tocando sucesso na voz de Luiz Marenco e Jarry Terres, Quando o Verso Vem Pras Casas. Tudo de bom pra você. Uma ótima noite. Até amanhã.

0: Boa noite.
1: Boa noite para você que nos acompanha em todo o país.
0: Sexta-feira, 14 de agosto de 2026.
1: Vamos ao destaque do dia.
0: Vícios em apostas.
1: 1.200.000 brasileiros decidiram bloquear o próprio acesso às plataformas.
0: E mais de 800.000 pessoas estão impedidas de apostar em bets por participarem de renegociação de dívidas. Dilson Santa Fé.
2: Desse total, aproximadamente 794.200 estão relacionadas à modalidade voltada a inadimplentes.
1: A regulação da publicidade para bets foi tema da entrevista de hoje.
0: Ricardo Morishita, da Secretaria Nacional de Defesa do Consumidor, faz um alerta para quem gosta de jogar.
3: Jogar faz você perder dinheiro. Você perde. A regra é perder.
1: E hoje vamos fazer um passeio por patrimônios históricos brasileiros.
0: O Brasil possui 26 locais com esse título mundial da Unesco.
1: Pela voz de quem vive no local, conheceremos mais sobre três cidades tombadas.
4: Sou nascido aqui em Ouro Preto, sempre fui apaixonado pela história, sempre ficava encantado, né, com aquele centro histórico ali, parecia a cidade que a gente vê naqueles filmes europeus.
5: São Miguel das Missões, que esse ano estamos comemorando 400 anos da história das Missões.
6: E as pessoas só conhecem a cidade de Olinda pelo carnaval, mas muita coisa em Olinda aconteceu primeiramente.
0: Hoje na apresentação da Voz do Brasil, Luciano Seixas e eu, Mariana Jungmann.
1: E acompanhe a gente ao vivo, acesse radiogov.ebc.com.br ou o canal Gov na sua TV aberta.
0: O governo brasileiro abriu processo para avaliar a adoção de medidas de reciprocidade em resposta às tarifas impostas pelos Estados Unidos.
1: A análise tem como base a Lei da Reciprocidade Econômica, que permite ao Brasil adotar medidas para responder a ações comerciais consideradas prejudiciais ao país.
0: O Ministério das Relações Exteriores também informou a solicitação de consultas diplomáticas com o objetivo de buscar uma solução por meio do diálogo.
1: Enquanto isso, o governo brasileiro seguirá defendendo o multilateralismo e buscando novos mercados para os produtos brasileiros.
0: Uma resolução do Ministério de Minas e Energia define diretrizes para o combate a fraudes e adulterações no mercado de combustíveis e de derivados de petróleo.
1: A norma também apresenta medidas para o fortalecimento da fiscalização pela Agência Nacional do Petróleo, Gás Natural e Biocombustíveis, ANP.
7: O objetivo da norma é fortalecer a fiscalização do mercado de combustíveis. Elaborada pelo Conselho Nacional de Política Energética, o documento estabelece a atuação da Agência Nacional do Petróleo, Gás Natural e Biocombustíveis nas ações preventivas de fiscalização dos agentes regulados, nas atividades de produção, importação, distribuição e revenda varejista de combustíveis e derivados de petróleo. Assim, a ANP poderá fazer a identificação antecipada de falhas e a adoção de medidas corretivas para manter o adequado funcionamento dos equipamentos, contribuindo para o aumento da confiabilidade e segurança operacional. A norma determina ainda um maior intercâmbio de informações eletrônicas com institutos de defesa do consumidor, ministérios públicos, polícias civil e federal e Inmetro. Caberá também à ANP combater as fraudes no setor, com atenção especial para matérias-primas, tipos de petróleo utilizados, os derivados e biocombustíveis produzidos, atestando anualmente que a produção está adequada ao processo produtivo, garantindo uma maior confiabilidade aos consumidores. Nazi Brum para a Voz do Brasil.
0: Quem negociou dívidas de cartão ou de contrato com o FIES não pode realizar apostas nas chamadas bets.
1: De acordo com o Ministério da Fazenda, cerca de 800.000 pessoas estão impedidas por conta das renegociações.
0: A restrição também abrange beneficiários de programas sociais e aqueles que decidiram aderir à plataforma de autoexclusão.
2: Mais de 800.000 pessoas que renegociaram dívidas estão impedidas de apostar em plataformas autorizadas pela Secretaria de Prêmios e Apostas, a SPA. Desse total, aproximadamente 794.200 estão relacionadas à modalidade voltada a inadimplentes e 33.120 ao Fundo de Financiamento Estudantil, o FIES. Também há bloqueios para beneficiários do Bolsa Família e do Benefício de Prestação Continuada, o BPC. Segundo o Ministério da Fazenda, essas restrições seguem uma decisão do Supremo Tribunal Federal, o STF. Outra opção é a plataforma centralizada de autoexclusão, que permite solicitar o bloqueio de acesso às plataformas autorizadas. Já foram registrados mais de 1.200.000 pedidos. A plataforma também oferece cursos gratuitos sobre aspectos comportamentais e financeiros relacionados às apostas. Ainda um autoteste de saúde mental, com informações sobre riscos associados a apostas e pontos de atendimento no Sistema Único de Saúde, o SUS. Para obter mais informações e entrar na plataforma de autoexclusão, acesse gov.br/fazenda. Dilson Santa Fé, para a Voz do Brasil.
1: Pois é, e o vício em apostas, especialmente entre os consumidores que utilizam casas ilegais, vem preocupando os órgãos de controle do governo federal.
0: Para reduzir os prejuízos, uma portaria regulou as publicidades das casas de apostas, as chamadas bets.
1: Entre os órgãos envolvidos na regulação e fiscalização dessas propagandas está a Senacom, a Secretaria Nacional de Defesa do Consumidor.
0: E esta semana o tema foi discutido em oficina promovida pela Secretaria com PROCONs de todo o país.
1: Hoje nós conversamos mais cedo sobre o assunto com o secretário da Senacom, Ricardo Morishita. Acompanhe.
0: Secretário Ricardo Morishita, bem-vindo à Voz do Brasil. Prazer ter o senhor com a gente. Bom, secretário, essa semana a Senacom promoveu duas oficinas voltadas para as entidades do Sistema Nacional de Defesa do Consumidor, né? Uma delas reuniu os PROCONs de todo o Brasil para tratar de crédito ao consumidor, fiscalização e combate ao endividamento. Queria que o senhor falasse para a gente, então, o que foi abordado e como os PROCONs podem ajudar nesses problemas das famílias.
8: Muito bom. Olha, esse é um tema que tem preocupado todos os consumidores, o endividamento. Ele é um tema muito relevante. A primeira medida é trocar informações. A segunda é trabalhar na prevenção, combater tudo aquilo que pode ser combatido preventivamente. E depois verificar os efeitos para que na reparação, na negociação da dívida do consumidor, a gente consiga dar sempre a melhor proteção.
1: Tem uma outra oficina, que a Mariana falou de duas, né? Que seria a capacitação desses órgãos de defesa do consumidor em relação às bets, né? As apostas de cota fixa, chamadas bets, que hoje é um problema nacional, né? Se não mundial. O que foi abordado nessa capacitação, secretário?
8: Olha, basicamente a gente estava bastante preocupado com a questão da publicidade. Essa oficina, ela reuniu, eu acho que isso é importante a gente comentar, os três grandes setores públicos, a área pública que tem poder de fiscalizar e ajuizar ações. Então, nós tivemos lideranças dos PROCONs, das cinco regiões do país, nós tivemos promotores que estão trabalhando com esse tema e também a Defensoria Pública, porque a tutela, a proteção e o acesso dos consumidores carentes individualmente, você tem a Defensoria trabalhando. E os três juntos, além de trocar informações, a gente pôde olhar, sobretudo, para como isso chega para o nosso consumidor. E o foco é sempre o combate à ilegalidade, o combate daquelas que são legalizadas, mas estão cometendo abusos, e o foco é sempre você ajudar nesse mecanismo de prevenção.
0: Inclusive, a gente teve recentemente uma portaria interministerial, né, para tratar dessa questão da publicidade das bets, e a Senacom faz parte dessa, desse grupo aí de organismos do governo que montaram essa portaria.
8: Exatamente, isso é fundamental, né? Você vê o Estado trabalhando junto, coordenadamente, melhora, potencializa os efeitos no dia a dia do nosso consumidor.
1: As plataformas que estão regularizadas, né, junto ao governo federal, estão autorizadas a funcionar tudo certinho, elas também têm limites, não é isso, secretário? O que as propagandas delas não podem conter, por exemplo?
8: Olha, eu acho super importante, mas eu posso fazer uma observação? O primeiro grande alerta para o consumidor: cuidado com as ilegais. Não há como ganhar com as ilegais. Elas estão descumprindo a norma, não recolhem os valores, não tem segurança para o jogo. É perda certa. Jogar numa bet ilegal é um prejuízo gigantesco para os consumidores, para o bolso dele e para a saúde dele. Então a gente faz esse primeiro alerta: cuidado, consumidor, cuidado com a bet ilegal. Essa é a primeira grande frente. A segunda, Luciano, é aquela para as legalizadas. E aqui acho que tem uma contribuição importante, uma clareza que o Estado brasileiro está dizendo. três frases que ajudam a gente a entender quais as cautelas que o consumidor jogador, o consumidor apostador precisa ter. A primeira delas é o que o Ministério da Fazenda diz: jogar faz você perder dinheiro. Você perde, a regra é perder. Por isso, toda publicidade. Por exemplo, aquela que mostra que houve um consumidor que ganhou, aí mostra lá que aquele foi o premiado, mostra o valor que foi premiado. É enganoso, porque a regra é perder. Em mais de 90% dos jogos, em mais de 97%, 94%, eu tive agora no Espírito Santo, o Ministério Público fez uma mensuração, pelo menos 94% dos jogos são perdidos, o consumidor perde. Mostrar que ele está ganhando é uma enganosidade, não pode, essa é uma questão. A segunda questão, como jogar? A regra é perder? Aquele que vai na internet ensinar como a pessoa ganha é profundamente enganoso. Como é que você ensina alguém a ter sorte? Quando, na maioria das vezes, você vai perder. Porque é essa a primeira frase de advertência que precisa ser observada. Você vai perder. Você joga por entretenimento, é para se divertir, mas não porque você vai perder. Essa é a primeira frase. E toda publicidade que for contrária a essa frase, ela é enganosa. Essa é a primeira regra. Você vai perder. A segunda regra, que essa diz respeito à saúde e segurança dele. Pode causar dependência. É sério isso. Porque é biológico. Há uma interferência no comportamento biológico. Então, pode viciar. Porque pode viciar, tem uma regra importante. Quando você faz uma publicidade e facilita o jogo, quando você, por exemplo, você, o consumidor entra ali e aí tem, por exemplo, um botãozinho para turbinar a jogada. Olha, turbinar a jogada, você está incentivando ele a jogar mais. São mecanismos que podem causar vício, dependência. Bonificar é proibido. Por quê? Porque a bonificação, você vai entrar na Bet, já ganha bonificação, é objetivo, é proibido. É prática abusiva. A 14.790, que é a lei que regulamenta, proíbe, e a portaria 73 interministerial diz a mesma coisa. Por quê? Porque na hora que você dá o bônus, você está incentivando a pessoa a jogar e está aumentando o risco em relação à sua saúde e sua segurança. Jogar pode causar dependência. Você perde dinheiro, pode causar dependência. É o Estado brasileiro dizendo isso. E a terceira coisa, qual é? É aquela que também machuca muito o consumidor. É quando se diz: apostar não é investimento. Não é. Não pode se dizer que é investimento. Não pode se criar cursos, né? Eu vi uma vez um influenciador dizendo assim: apostar é igual fazer investimento. Você precisa ter resiliência, você precisa ter força, mesmo perdendo. Se você não continuar jogando, você vai perder mais ainda. É profundamente enganoso.
0: Então, só para a gente concluir, secretário, quais são os canais de denúncias para quem observar propagandas de bet que estejam aí infringindo todas essas regras? Olha, ou propagandas de bets ilegais?
8: Perfeito. Há sempre o canal do Fala BR, que ele pode entrar e pode fazer a sua denúncia. Mas lembra, se a gente está falando das bets legalizadas, aquelas que são autorizadas a funcionar, essa ela tem o consumidor .gov.br, porque elas são obrigadas a se registrar ali. Agora, tem uma dica que eu acho que é bacana. Como é que você sabe que uma bet é legalizada ou não?
0: Tem um site que você pode conferir,
8: né? Tem um site, essa é uma boa, exatamente. É o
0: eu
8: site.
0: Já fiz entrevistas boa, antes sobre
8: boa,
0: isso.
8: É isso mesmo. É a Secretaria de Prêmios e Apostas, que tem lá um site, e todas as legalizadas estão ali. Agora, a dica mais prática. Veja se ela é bet.br. Ela pode ter qualquer nome, mas tem que ter o nome dela, .bet.br. Se não tem, precisa tomar cuidado. Tem uma exceção também. Tem seis estados que regulamentam bets: Rio, Minas Gerais, Paraná, Paraíba, Maranhão, Sergipe e Tocantins. Até agora são seis. 21 é fácil, em 21 estados.
0: Bet.br.
1: Muito bem, nós conversamos com o Ricardo Morichita, secretário nacional de defesa do consumidor. Muito obrigado por sua entrevista aqui, a Voz do Brasil.
8: Uma alegria estar com vocês, sempre à disposição.
0: Música. Será realizado neste final de semana um mutirão com 10 mil vagas de atendimento em agências da Previdência Social.
1: Para participar, o cidadão deve realizar o agendamento previamente pelo site ou aplicativo Meu INSS ou pela Central 135.
0: E fique atento, golpes e informações falsas sobre benefícios previdenciários têm feito cada vez mais vítimas.
1: Para acessar serviços com segurança e evitar fraudes, aposentados, pensionistas e demais segurados devem utilizar apenas os canais oficiais do INSS.
0: O Meu INSS reúne mais de 100 serviços e permite resolver diversas demandas sem sair de casa.
9: A Ivanilce da Silva Santos é aposentada em Rio Branco, no Acre, e conta que sempre que precisa, usa o aplicativo Meu INSS.
10: Sempre tá assim, eu uso qualquer hora, através do Gov, né? Eu consigo entrar no Meu INSS e fazer tudo que eu quero pelo celular.
9: Atualmente, mais de 100 serviços do INSS são oferecidos de forma digital pelo aplicativo ou pelo site Meu INSS. A ferramenta foi criada para simplificar o acesso a serviços e evitar filas nas agências. E hoje, 6 em cada 10 requerimentos já são feitos pelas plataformas, segundo a diretora de tecnologia da informação do INSS, Aruana Espíndola.
11: Os principais serviços, além do requerimento de benefício por incapacidade, que hoje também é feito de maneira digital, além disso, salário e maternidade, pensão por morte e aposentadorias também são efetuados por esse site ou aplicativo.
9: Para acessar o Meu INSS, basta ter cadastro no gov.br. Mas quem ainda não tem, pode usar a própria plataforma para solicitar. Além da senha, o aplicativo oferece o duplo fator de segurança, mas é preciso tomar alguns cuidados para evitar golpes, como não compartilhar senhas e nem confiar em mensagens solicitando dados se passando pelo INSS. Reportagem Gabriela Noronha.
1: Você que é estudante e está escolhendo qual faculdade cursar, uma plataforma do Ministério da Educação pode te ajudar nessa missão.
0: É o Sistema Eletrônico de Acompanhamento de Processos da Educação Superior, o EMEC. A consulta é gratuita e pode ser feita diretamente pela internet.
1: Pelo EMEC, você pode verificar a situação cadastral e conferir as notas de qualidade de faculdades, universidades e cursos de graduação e pós-graduação no Brasil.
12: Estudantes podem verificar se os cursos de graduação e as instituições em que estudam ou desejam ingressar estão devidamente credenciados, reconhecidos ou autorizados pelo Ministério da Educação. A consulta ocorre por meio do Sistema Eletrônico de Acompanhamento de Processos da Educação Superior, o EMEC. O sistema gerencia, regula e monitora as faculdades, as universidades e os cursos de graduação e pós-graduação no Brasil. Instituições sem credenciamento e cursos sem autorização não podem funcionar. Já sem reconhecimento, os cursos não podem ter seus respectivos diplomas emitidos e validados. Ao consultar a instituição, também é possível verificar o índice geral de cursos e o conceito institucional. Eles são indicadores de qualidade do MEC, calculados pelo INEP. Rafael Arruda, diretor de Política Regulatória da Secretaria de Regulação e Supervisão da Educação Superior do MEC, destaca a importância de o estudante consultar esses indicadores.
13: É importante que as pessoas entendam a necessidade de observar essas informações para que possam fazer seus cursos em instituições adequadas, corretas e, ao mesmo tempo, de qualidade, e seus cursos também.
12: Antes de serem reconhecidos pelo MEC, os cursos de graduação passam por diferentes etapas de regulação da educação superior. O curso autorizado é aquele que recebe permissão para iniciar seu funcionamento e ofertar aulas. Já o reconhecimento é a confirmação para que o diploma tenha validade oficial em todo o país. Reportagem Júlio César de Oliveira.
0: A voz pelo Brasil. Próxima segunda-feira é o Dia Nacional do Patrimônio Histórico.
1: O patrimônio é o legado do nosso passado, aquilo com que convivemos hoje, e é considerado de valor excepcional para a humanidade, como define a Unesco, a Organização das Nações Unidas para a Educação, a Ciência e a Cultura.
0: No nosso primeiro episódio da Voz do Brasil, vamos falar sobre patrimônios mundiais localizados aqui no Brasil. Acompanhe. Identidade, tradição. Cada pedacinho desse país
14: que recebeu o título de Patrimônio Histórico Mundial, preserva a memória e garante a riqueza da história por gerações. O Brasil possui 26 locais que receberam essa classificação, seja pela importância da arquitetura e da cultura ou pela beleza natural e ambiental. Então, já que estamos pertinho do Dia Nacional do Patrimônio Histórico, vamos conhecer três desses lugares que já ganharam esse reconhecimento mundial da Unesco. Nossa primeira parada é no Nordeste do país. Vamos até Olinda, em Pernambuco, conhecer o Centro Histórico. Ao caminhar pelas famosas ladeiras da cidade, encontramos igrejas centenárias, conventos e casarões coloridos. O guia turístico Júlio de Paula diz que Olinda não se resume aos famosos bonecos gigantes.
6: As pessoas só conhecem a cidade de Olinda pelo carnaval, mas muita coisa em Olinda aconteceu primeiramente. A primeira ordem dos carmelitas do Brasil é em Olinda, primeiro convento franciscano do Brasil é em Olinda, primeira catedral que está de pé, né, nos dias de hoje, de 1537, Catedral da Sé, é antigo, primeira faculdade de direito, primeiro hospital do Brasil, enfim, muita coisa primeiro em Olinda, é o início da colonização.
14: E agora a gente viaja para outro destino. Estamos em Minas Gerais. E o hino do estado vem da gaita do nosso guia turístico Jim Neguinho. Ele vai nos apresentar a cidade de Ouro Preto. O município foi o primeiro do país a ser declarado Patrimônio Cultural da Humanidade pela Unesco em 1980. E aqui o passeio é completo: museus, esculturas e muitas igrejas, com destaque para São Francisco de Assis, feita pelo artista e arquiteto Aleijadinho. Além disso, podemos ver a história do Brasil por toda parte, como as Minas de Ouro, uma importante influência dos africanos, como nos conta Jim Neguinho.
15: Eram pessoas escravizadas, engenheiros, mineradores de regiões específicas do continente africano, que foram trazidos para aquelas condições de escravos para trabalhar na mina de ouro. Os portugueses trouxeram para Ouro Preto mão de obra especializada esse tipo de mineração. Então eu super recomendo conhecer a mina de ouro e a senzala, conhecer esse legado do povo africano aqui na nossa cidade.
14: E para fechar a nossa viagem, atravessamos o país e vamos percorrer mais de 1.800 quilômetros para o nosso próximo destino. Estamos em São Miguel das Missões, no Rio Grande do Sul. Aqui é possível conhecer os trabalhos dos jesuítas durante os séculos 17 e 18. A principal atração da cidade é o sítio arqueológico de São Miguel Arcanjo. À noite, o turista pode participar de mais um espetáculo. Quem nos conta é a guia Cris Bueno.
16: De noite tem um espetáculo de som e luz, que é um dos espetáculos mais antigos do país, desde a sua criação, que jamais foi interrompido.
14: A Cris Bueno também falou sobre uma famosa tradição na cidade.
16: São Miguel também é reconhecido como a terra dos benzedores, tem vários benzedores que atendem na sua própria casa. Benzimento era indígena e foi passando de pai para filho.
14: E só de falar desses três lugares, já deu para perceber que o Brasil é muito rico de história e de patrimônios, não é mesmo? Para conferir a lista de patrimônios mundiais reconhecidos pela Unesco, é só acessar o site whc.unesco.org. Aqui é a Raquel Mariano e nos encontramos na nossa próxima viagem. Até lá!
0: Bom, e na próxima sexta-feira a gente traz mais um episódio da Voz pelo Brasil. Dessa vez a gente vai falar sobre folclore e trazer o Boi Bumbá do Maranhão.
1: E essas foram as notícias do governo federal.
0: Uma realização da Secretaria de Comunicação Social da Presidência da República.
1: Com produção da empresa Brasil de Comunicação.
0: Fique agora com as notícias do Poder Judiciário e do Congresso Nacional. Boa noite, um bom fim de semana.
1: A gente volta na segunda-feira. Boa noite.
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18: Prazo para envio de propostas de modernização do sistema de justiça termina neste sábado.
19: STJ mantém multa do Ibama à importadora que comprou borboletas mortas da China.
18: Amanhã é o último dia para informar sobre o transporte gratuito de indígenas no dia das eleições.
19: Boa noite, eu sou Marcela Luiza.
18: E eu sou Walter Lima.
19: Nesta semana, o presidente do Supremo Tribunal Federal e do Conselho Nacional de Justiça, ministro Edson Fachin, e o presidente do Banco Central, Gabriel Galípolo, revisaram uma portaria conjunta que cria um grupo executivo responsável por desenvolver as bases de Sistema Nacional de Registro, Rastreabilidade e Controle da Cessão de Créditos de Precatórios.
18: Na ocasião, o ministro Edson Fachin destacou que o objetivo da iniciativa é garantir mais transparência e segurança. Vamos ouvir um trecho.
20: O objetivo dessa nova regulação, obviamente, não é impedir a circulação de créditos, mas sim de garantir que ocorra com transparência, segurança jurídica, rastreabilidade e proteção aos credores, especialmente aos credores em situação de vulnerabilidade.
19: A nova regulamentação torna obrigatória a escritura pública na primeira transferência do precatório.
18: A medida busca garantir ao credor informações claras sobre o valor atualizado do crédito, o preço negociado e as consequências da operação.
19: O Superior Tribunal de Justiça restabeleceu a multa aplicada pelo Ibama a uma pessoa que comprou 158 borboletas mortas da China sem autorização dos órgãos ambientais.
18: Para os ministros, o ato constitui infração à legislação ambiental. Fátima Uchoa.
21: As borboletas mortas seriam utilizadas na fabricação de quadros. A compradora alegou que a proibição de introduzir espécime no país sem autorização só seria aplicada à importação de animais vivos. Após o argumento ser rejeitado em primeira instância, o TRF4 o aceitou. Já a primeira turma do STJ restabeleceu a multa de R$33.600. Seguindo o voto da ministra Regina Helena Costa, que prevaleceu no julgamento, o colegiado considerou que a legislação que proíbe a introdução no território nacional de animais estranhos à fauna brasileira não distingue entre espécimes vivos e mortos. Assim, basta que um espécime animal ingresse no território nacional sem a licença para que haja infração.
19: Termina amanhã o prazo para que instituições públicas, privadas e da sociedade civil possam apresentar propostas para modernizar o sistema de justiça.
18: As sugestões devem buscar mais eficiência, transparência, acesso à justiça e fortalecimento da governança, com baixo ou nenhum impacto fiscal.
19: Cada instituição poderá apresentar uma única contribuição diretamente por meio de formulário disponível no site do STF, com envio de resumo escrito de até 4.000 caracteres.
18: As contribuições serão comprovadas pelo Grupo de Estudos para a Modernização do Sistema de Justiça, criado pelo presidente do Supremo, ministro Edson Fachin, no âmbito do Centro de Estudos Constitucionais do Tribunal.
19: Sábado é o último dia para informar sobre transporte de eleitores de aldeias indígenas e moradores de zonas rurais, quilombos e outras comunidades tradicionais.
18: O prazo é para o transporte gratuito no dia das eleições. Fábio Ruas.
22: Responsáveis por repartições e unidades do Serviço Público Federal, Estadual ou Municipal devem informar ao juízo eleitoral o número, a espécie e a lotação dos veículos e das embarcações. O dia 15 de agosto também é data limite para informar itinerários, horários e modalidades de transporte que serão ofertados gratuitamente nos dias de votação. Candidatas, candidatos, partidos, federações, coligações ou qualquer pessoa não podem fornecer transporte a eleitoras e eleitores no dia da votação.
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18: Boa noite.
19: E um bom fim de semana.
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1: Eu sou Humberto Pinheiro e estes são os destaques de hoje do Jornal do Senado, que começa agora. Senado aprova sistema de alerta para localizar pessoas desaparecidas. Alcolumbre destaca a produtividade das semanas de esforço concentrado. Cidadania digital pode virar parte da educação básica para prevenir riscos no ambiente virtual. Boa noite. O Brasil registrou 43.828 desaparecimentos só no primeiro semestre de 2026, segundo dados do painel estatístico do Sistema Nacional de Informações de Segurança Pública do Ministério da Justiça. Para mudar esse cenário, a Comissão de Direitos Humanos aprovou a criação de um Sistema Nacional de Alerta para ajudar a localizar pessoas desaparecidas. Repórter César Mendes.
2: O projeto da senadora Damaris Alves, do Republicanos do Distrito Federal, determina que as buscas comecem logo após o registro da ocorrência e classifica os casos como voluntários, involuntários ou criminosos, cada um com seu protocolo específico. Avisos de alerta serão enviados por aplicativo e internet a pessoas que possam ajudar nas buscas com base na localização da ocorrência. Alterações feitas na proposta original ampliam o conceito de desaparecimento involuntário para incluir grupos vulneráveis como crianças, idosos e pessoas com deficiência e passam a usar o termo desaparecimento criminoso no lugar de desaparecimento forçado, como explica a senadora Roberta Scioli, do Republicanos de Roraima, que leu o relatório.
3: Essa alteração busca evitar o uso inadequado da expressão desaparecimento forçado, que já possui sentido jurídico próprio no direito internacional e no ordenamento jurídico brasileiro.
2: A proposta vai passar por votação em turno suplementar antes de seguir para a Comissão de Constituição e Justiça.
1: O senador astronauta Marcos Pontes, do PL de São Paulo, criticou a medida provisória que prevê a avaliação pelo Ministério da Educação da proficiência dos médicos recém-formados por meio do Exame Nacional de Avaliação da Formação Médica, o ENAMED. Ele defendeu o projeto de lei de sua autoria que prevê a aplicação do exame pelo Conselho Federal de Medicina como requisito para o exercício profissional. Marcos Pontes destacou que um conceito básico da administração é que quem executa não fiscaliza a própria execução. Assim, para ele, quem executa a formação, ou seja, o Ministério da Educação, não pode fiscalizar a própria formação, o que seria um erro grosseiro.
4: Quem tem que fazer esse exame, quem tem que executar esse exame, tem que ser o Conselho Federal de Medicina, que é o órgão preparado para isso, formado por seus pares, os médicos, são aqueles que entendem do que tem que ser feito para que tenha uma medicina melhor no país.
1: Já o senador Plínio Valério, do PSDB do Amazonas, cobrou a votação da proposta de emenda à Constituição, que amplia a autonomia operacional e orçamentária e financeira do Banco Central. Segundo o parlamentar, a PEC 65 de 2023 também prevê medidas para garantir a continuidade do PIX sob responsabilidade do Banco Central. Plínio lembrou que na época houve um acordo para que a proposta fosse votada em plenário após um prazo de 14 dias, solicitado pelo governo, mas a votação até agora não ocorreu. O senador defendeu o cumprimento do acordo e pediu que o texto seja apreciado logo. Para ele, o período eleitoral não deveria impedir a análise.
5: Há uma disputa econômica mais ampla pelo PIX, só não percebe isso quem não quer. O momento é este. No plano internacional, nós temos uma importante conquista a preservar e ampliar. Na nossa economia, sabemos todos a necessidade de defesa da moeda.
1: Após a semana de esforço concentrado realizado pelo Senado Federal, o presidente da Casa, senador Davi Alcolumbre, defendeu o modelo semipresencial. Alcolumbre reforçou a possibilidade dos senadores conciliarem suas obrigações em Brasília sem deixar de prestar conta nos estados. Mais detalhes com o repórter Douglas Castilho.
6: Com a proximidade das eleições, é prática comum no Congresso Nacional a realização de semanas de esforço concentrado, quando os parlamentares se reúnem sem exceção, para intensificar negociações importantes e votar matérias prioritárias. A medida é utilizada já que as reuniões para decidir as campanhas demandam presença maior dos parlamentares em suas bases. Os senadores que pretendem a reeleição têm até o próximo dia 15 para pedir o registro no Tribunal Superior Eleitoral. Ao fim da sessão realizada na última terça-feira, Davi Alcolumbre reforçou a utilidade do calendário especial.
7: Se nós pegarmos a produtividade da atuação do dia de hoje no Senado Federal, nós cumprimos integralmente o que estava pautado pela Secretaria-Geral da Mesa e anunciado, e incluímos outras matérias como item extra-pauta de solicitação de senadoras e de senadores, inclusive do governo, ou seja, aumentando e muito a eficiência da sessão deliberativa da Semana de Esforço Concentrado.
6: Nas eleições de 2026, 54 vagas no Senado estarão em disputa.
1: O Senado aprovou empréstimos aos municípios de Maceió, em Alagoas, Águas Lindas de Goiás e ao estado de Mato Grosso do Sul. As operações de crédito vão financiar projetos de mobilidade urbana, saúde e infraestrutura. Repórter Lana Dias.
8: Maceió vai contratar 150 milhões de dólares para financiar parte de projetos e obras de infraestrutura e mobilidade urbana, incluindo o sistema de ônibus de trânsito rápido. O dinheiro virá do novo Banco de Desenvolvimento, o Banco do BRICS. Mato Grosso do Sul também foi autorizado a pedir crédito de 80 milhões de dólares junto ao Banco Interamericano de Desenvolvimento, com o objetivo de apoiar a parceria público-privada do Hospital Regional do Estado. A relatora do texto, senadora Tereza Cristina, do Progressistas de Mato Grosso do Sul, explicou que o empréstimo dará mais segurança ao projeto.
9: A operação de crédito contingente constitui instrumento destinado a conferir segurança financeira à parceria público-privada do Hospital Regional de Mato Grosso do Sul, reduzindo os riscos associados ao cumprimento das obrigações do poder público, contribuindo para a estabilidade da relação contratual.
8: Os senadores ainda aprovaram empréstimo para o município de Águas Lindas de Goiás, que será destinado à infraestrutura, saneamento, mobilidade e demais serviços públicos na cidade. Os textos irão à promulgação.
1: A Comissão de Ciência e Tecnologia aprovou o projeto que inclui a cidade digital como novo eixo da Política Nacional de Educação Digital. A proposta prevê ações nas escolas para prevenir riscos no ambiente virtual. O texto também prevê capacitação de professores e apoio às famílias. A proposta segue para a Comissão de Educação, onde será analisada em decisão terminativa. Mais informações com a repórter Patrícia Oliveira.
10: Com foco no uso de tecnologias digitais por crianças e adolescentes, o projeto aprovado prevê que escolas da educação básica promovam estratégias para prevenir o bullying no ambiente virtual, a superexposição e o uso excessivo de telas, além do compartilhamento indevido de dados e imagens e a desinformação. O texto também prevê a formação de professores e gestores, atenção à saúde mental, campanhas sobre direitos e deveres no ambiente digital e orientação às famílias, aspecto destacado pelo senador astronauta Marcos Pontes, do PL de São Paulo.
11: Às vezes o pai ou a mãe, né, ou os dois, chega e fala assim, deixa lá o celular com a criança conectada, mas não faz ideia com quem essa criança está conversando, não faz ideia o que, que ela está vendo.
10: O projeto também estabelece medidas para ampliar a inclusão digital e a educação midiática. A proposta segue para decisão final na Comissão de Educação.
1: Com edição de Paulo Agroba e trabalhos técnicos de João Lira, o Jornal do Senado fica por aqui. Acompanhe agora as notícias do Tribunal de Contas da União e da Câmara dos Deputados. Boa noite e um bom fim de semana.
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13: 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O questionário pode ser respondido até o dia 10 de setembro. 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
16: Deputados permitem desconto nos salários para pagamento de aluguel.
17: Câmara autoriza porte de arma oficial de justiça e fiscal agropecuário.
16: Plenário garante novas regras para venda e troca de milhas por dinheiro.
18: Boa noite. A Câmara aprovou um projeto que garante o resgate de milhas por dinheiro e a venda para terceiros nos programas de fidelidade. O repórter Antônio Vital acompanhou a votação.
19: O plenário da Câmara aprovou o projeto que garante direitos das pessoas que adquirirem milhas em programas de fidelidade, como a possibilidade de vender o saldo para terceiros. A proposta regulamenta o funcionamento desse tipo de programa e define regras para a venda, transferência e troca de pontos e milhas por dinheiro. De acordo com o projeto apresentado pelo deputado Ricardo Aires, do Republicanos de Tocantins, as empresas que oferecem programas de fidelidade só poderão restringir a venda de milhas pelos clientes se oferecerem uma opção para converter esses pontos diretamente em dinheiro vivo. Se não houver a opção de troca por dinheiro, a empresa fica impedida de bloquear contas, limitar o número de beneficiários ou dificultar a venda ou transferência dos pontos, com exigências como reconhecimento facial ou biometria. Isso vai valer para o resgate de milhas por produtos ou passagens aéreas, por exemplo. De acordo com o autor da proposta, Ricardo Aires, o objetivo é impedir que uma empresa lucre com a venda de pontos e, ao mesmo tempo, crie empecilhos para o cliente resgatar o que comprou. O relator da proposta do plenário, o deputado Paulo Soares, do Podemos de São Paulo, defendeu as medidas. Para ele, as administradoras que vendem pontos ou milhas, que hoje têm valor entre R$ 70 e R$ 80, praticam um monopólio quando dificultam o resgate, a venda ou a conversão de milhas em dinheiro.
20: Um projeto como esse estabelece normas importantíssimas para que o consumidor não seja lesado. São regras claramente colocadas para que nenhum dos lados, na verdade, sejam prejudicados e o consumidor tenha livre acesso ao que é direito dele, no caso aqui, no que diz respeito às milhas. Muitas vezes elas vêm como um bônus ou como um cashback, mas em outras ocasiões essas milhas são compradas e, naturalmente, é fundamental que o consumidor tenha pleno direito de distribuir, comercializar, enfim, fazer o uso que bem entender dessas milhas.
19: O projeto que regulamenta o funcionamento de programas de fidelidade e define regras para venda, transferência e troca de pontos e milhas por dinheiro seguiu para análise do Senado. Da Rádio Câmara de Brasília, Antônio Vital.
15: Consumidor.
16: Juarez Costa, do Republicanos de Mato Grosso, apresentou projeto que determina a retenção do pagamento de compras feitas pela internet até o consumidor confirmar o recebimento do produto. O deputado esclarece que a medida busca reduzir prejuízos provocados por fraudes ou por mercadorias não entregues.
18: Juarez Costa explica que o pagamento poderá ficar retido por até 30 dias. De acordo com a proposta, se o consumidor contestar a entrega, o fornecedor terá 10 dias úteis para comprovar o recebimento ou solucionar o problema. Caso contrário, o valor deverá ser devolvido ao comprador.
15: Habitação.
16: A Câmara aprovou projeto que permite desconto no salário para pagamento de aluguel. Entenda na reportagem de Antônio Vital.
19: O plenário da Câmara aprovou o projeto que autoriza desconto diretamente no salário do inquilino para o pagamento do aluguel. Projeto apresentado pelo deputado Júlio Lopes, do PP do Rio de Janeiro, cria possibilidade de consignação em folha de pagamento para aluguéis residenciais. O sistema será parecido com um dos chamados empréstimos consignados,

0: dia até alcançar o valor do aluguel. Além disso, prevê que o locatário empregado de empresa pública ou privada ficará dispensado da multa contratual se tiver que devolver o imóvel por conta da transferência para outra cidade. No plenário, o relator, deputado Cláudio Cajado, do PP da Bahia, acatou sugestão de mudança apresentada pela deputada Érica Cocai, do PT do Distrito Federal, que retirou do texto a possibilidade de uso do saldo do FGTS para pagamento do aluguel.
1: Consideramos meritória a emenda de plenário apresentada, vez que preserva a finalidade do FGTS, que é assegurar proteção financeira ao trabalhador em situações específicas, reduzindo-se o risco de comprometimento dessa reserva financeira do trabalhador.
0: O projeto que autoriza desconto diretamente no salário do inquilino para o pagamento do aluguel seguiu para análise do Senado. Da Rádio Câmara de Brasília, Antônio Vital.
2: Justiça.
3: Zé Adriano, do PP do Acre, é autor de projeto que cria procedimento para investigar as causas de incidentes graves em obras e serviços de engenharia contratados pelo poder público. Pela proposta, a análise será obrigatória em situações de acidentes com morte, entre outros.
4: Zé Adriano explica que a proposta prevê investigação técnica independente para identificar as causas do problema e evitar novas ocorrências. O texto também prevê a divulgação de relatórios no Portal Nacional de Contratações Públicas, com as recomendações resultantes da apuração.
2: Votação.
3: A Câmara aprovou o porte de armas para oficiais de justiça e fiscais agropecuários. O repórter Marcelo Larcher traz mais detalhes sobre as mudanças propostas na legislação.
5: A Câmara dos Deputados aprovou o projeto que autoriza o porte de armas de fogo para oficiais de justiça e auditores fiscais federais agropecuários. O projeto altera o Estatuto do Desarmamento para incluir essas duas categorias entre aquelas que já têm direito ao porte de arma no país. Hoje, essa autorização já vale para policiais, militares e outras carreiras ligadas à segurança pública, desde que cumpram os requisitos legais, como comprovação de capacidade técnica e aptidão psicológica. Pelo texto aprovado, esses profissionais poderão portar arma de fogo de propriedade própria ou fornecida pelas instituições, inclusive fora do horário de serviço, com validade em todo o território nacional, conforme as regras previstas em lei. Outro ponto do projeto é a atualização de regras relacionadas à idade mínima para aquisição de armas. A proibição para menores de 25 anos continua valendo, com exceção das categorias que têm autorização legal para o porte, incluindo agora os oficiais de justiça e os auditores fiscais agropecuários. Relator da proposta, o deputado Jonas Donizete, do PSB de São Paulo, argumentou que a medida reconhece o risco enfrentado por esses profissionais no exercício das funções. Segundo ele, oficiais de justiça e auditores fiscais atuam diretamente na execução de decisões judiciais e em atividades de fiscalização, muitas vezes em situação de tensão e exposição a ameaças. No plenário, o relator foi o deputado Coronel Meira, do PL de Pernambuco. Ele justificou a necessidade de porte de arma para oficiais de justiça.
6: O oficial de justiça exerce, sim, uma atividade marcada pelo risco. É o oficial de justiça que sai dos fóruns dos tribunais para fazer com que a decisão judicial chegue às ruas, às residências, às empresas e tantas vezes aos locais de conflito. É ele quem cumpre mandados de prisão, medidas protetivas de urgência, ordens de busca e apreensão, reintegrações de posse, afastamentos do lar, em situação que podem envolver tensão, resistência, violência e risco concreto à própria vida.
5: O projeto que autoriza o porte de arma para oficiais de justiça e auditores fiscais federais agropecuários seguiu para análise do Senado. Da Rádio Câmara de Brasília, com informações de Daniele Lessa e Antônio Vital, Marcelo Larcher.
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2: Segurança Pública.
4: Júnior Ferrari, do PSD do Pará, é autor de projeto que altera a Lei Maria da Penha para obrigar o agressor a ressarcir os custos com o uso da tornozeleira eletrônica. Pela proposta, os valores arrecadados serão destinados a fundos de combate à violência contra a mulher.
3: Júnior Ferrari argumenta que o custo médio mensal de monitoramento de cada tornozeleira varia entre

0: 200 e R$300 pagos integralmente pelo Estado. Ele salienta que a cobrança do agressor não será condição para aplicar a medida protetiva.
1: Júlio Arcoverde, do PP do Piauí, é favorável à redução da maioridade penal de 18 para 16 anos. Ele defende ainda a responsabilização de adolescentes entre 12 e 16 anos que pratiquem crimes com violência ou grave ameaça, crimes hediondos e crimes contra a vida.
0: Júlio Arcoverde argumenta que a medida endurece a punição de adolescentes envolvidos em crimes graves e reduz o uso de menores por organizações criminosas. Ele acredita que a proposta adequa a legislação à gravidade desses delitos e amplia a proteção da sociedade.
2: Comissões.
1: A comissão que analisa a redução da maioridade penal iniciou seus trabalhos sob questionamento de inconstitucionalidade. O repórter José Carlos Oliveira nos traz os argumentos.
3: O deputado Aloísio Mendes, do Republicanos do Maranhão, foi eleito presidente da Comissão Especial da Câmara dos Deputados sobre redução da maioridade penal. Os parlamentares vão analisar três propostas de emenda à Constituição que tratam de plena maioridade civil e penal aos 16 anos de idade, redução excepcional da maioridade penal em casos de crimes hediondos e de extrema crueldade e redução geral da maioridade penal para 16 anos, com previsão de que adolescentes entre 12 e 16 anos respondam criminalmente por crimes cometidos com violência ou grave ameaça, crimes hediondos e crimes contra a vida. Aloísio Mendes escolheu como relator o deputado Mendonça Filho, do PL de Pernambuco, que afirmou o foco na construção de uma proposta tecnicamente estruturada nas boas práticas internacionais e moralmente à altura da dor das vítimas e seus familiares.
4: A unificação das PECs que tratam do tema nos permite fazer uma discussão aprofundada sobre como constituir e futuramente regulamentar um sistema prisional juvenil no país, modernizado o sistema de justiça criminal brasileiro para dar uma resposta civilizada à demanda social por justiça.
3: Mendonça Filho apresentou um plano de trabalho para buscar, entre outros pontos, o diagnóstico sobre a promoção da justiça às vítimas, o dimensionamento do impacto civil e o estudo da viabilidade institucional da medida. As audiências na Câmara, os seminários nas 5 regiões do país e as reuniões técnicas com especialistas e entidades vão se basear em 5 eixos temáticos: constitucionalidade, direitos humanos e tratados internacionais, segurança pública, crime organizado e dissuasão penal, infraestrutura e gestão dos sistemas prisional e socioeducativo, impactos jurídicos e legitimidade de eventual referendo popular sobre o tema nas eleições municipais de 2028. Os canais de interação da Câmara com a população, como o E-Democracia, também serão usados para recebimento de perguntas e contribuições por escrito. O relator apresentou um cronograma até a votação da proposta.
4: O debate vai evoluir, certamente numa velocidade reduzida no período eleitoral, mas passada a eleição nós teremos a oportunidade de aprofundar as discussões para que, na minha intenção, até dezembro tenhamos a votação dessa matéria na comissão especial e no plenário da casa.
3: A redução da maioridade penal é tema polêmico na sociedade, com forte oposição, principalmente de entidades ligadas a direitos humanos. Antes do início dos trabalhos, o deputado Tarcísio Mota, do PSOL do Rio de Janeiro, apresentou questão de ordem para tentar barrar a instalação da comissão. Depois, utilizou o mesmo instrumento para apontar nulidades e inconstitucionalidades do tema. Também citou jurisprudência do Supremo Tribunal Federal, desrespeito a tratados internacionais e risco de transferência de adolescente do sistema socioeducativo para o falido e superlotado sistema prisional comum.
5: A inimputabilidade penal até os 18 anos, assegurada pelo artigo 228 da Constituição Federal, constitui um direito individual do cidadão em desenvolvimento. O artigo 60 da Carta Magna proíbe terminantemente a deliberação de qualquer proposta de emenda tendente a abolir, entre aspas, direitos e garantias individuais. A instalação de uma comissão destinada a suprimir direitos fundamentais em meio a um período de funcionamento prioritariamente remoto dessa casa configura grave cerceamento democrático.
3: O presidente da comissão, Aloísio Mendes, contestou.
6: Os pontos levantados por Vossa Excelência já foram vencidos na CCJ com relação à dissimilibilidade desse assunto e com relação à votação remota. Existem precedentes na casa e hoje o plenário da Câmara está funcionando de forma remota e a comissão segue mesmo o caminho.
3: A comissão é formada por 38 titulares e igual número de suplentes. Os deputados Guilherme Derrite, do PP de São Paulo, Benes Leocádio, do União do Rio Grande do Norte e Sargento Faul, do PL do Paraná, foram eleitos para as 3 vice-presidências. Da Rádio Câmara de Brasília, José Carlos Oliveira.
2: Trabalho.
0: Ercílio Coelho Diniz, do MDB de Minas Gerais, propõe a criação do Programa Nacional de Retorno Profissional da Mulher 50+. A iniciativa busca facilitar a reinserção no mercado de trabalho de mulheres com mais de 50 anos que tenham ficado afastadas por pelo menos 2 anos.
1: Ercílio Coelho Diniz alega que essas mulheres enfrentam uma dupla barreira ao tentar voltar ao emprego: o preconceito relacionado à idade e à interrupção da carreira. Para ele, o programa valoriza a experiência dessas profissionais e reduz desigualdades de gênero e de idade.
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7: Economia.
0: O Congresso Nacional instalou a comissão que vai analisar a medida provisória que reduz a chamada taxa das blusinhas. A repórter Maria Neves acompanhou.
8: Deputados e senadores instalaram comissão especial para analisar a medida provisória que trata da chamada taxa das blusinhas. Apresentada pelo governo em maio, a proposta reduz a zero a alíquota do imposto de importação de produtos que custem até $50 dos Estados Unidos, taxa que atualmente é de 20%. Se não for votada até 8 de setembro, a MP perde a validade. O presidente da Câmara, deputado Hugo Mota, adiantou que irá discutir o assunto com o Colégio de Líderes e o presidente do Senado, Davi Alcolumbre, para votar a proposta nas próximas semanas.
9: Para que essa taxação não volte, é necessário que o Congresso Nacional se debruce sobre esse tema nas próximas semanas e eu irei tratar disso no Colégio de Líderes, bem como também com o presidente do Senado, o senador Davi, sobre o que nós iremos fazer juntos, já que é uma comissão mista que depende da participação das duas casas.
8: Para presidir a comissão, deputados e senadores elegeram o deputado Dorinaldo Malafaia, do PDT do Amapá. O vice-presidente será o senador Randolfe Rodrigues, do PT do Amapá, e o relator escolhido foi o senador Eduardo Gomes, do PL do Tocantins. Além de zerar o imposto de importação de produtos de até $50, a medida provisória reduz a alíquota do tributo de compras internacionais com valores entre $50 e $3.000 para 30%. Até a edição da MP, a alíquota era de 60%. Na justificativa da proposta, o governo sustenta que a medida visa simplificar a tributação e incentivar a adesão dos importadores a programas de regularidade fiscal. A tributação das compras internacionais de baixo valor foi criada no Brasil por meio de uma lei de 2024 que vigorou até a edição da medida provisória em maio. Antes da lei, um decreto de 1980 isentava essas compras do imposto de importação. Da Rádio Câmara de Brasília, Maria Neves.
7: Esporte.
1: Wellington Roberto, do PSD da Paraíba, é um dos autores de PEC que concede imunidade de impostos a entidades esportivas sem fins lucrativos. O texto impede a cobrança sobre patrimônio, renda e serviços das

0: 8:02.
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4: É isso aí, nós começamos mais um programa a partir de agora, quando são 8:06. Você que está do outro lado ali, nosso abraço, nosso carinho bem especial para você que está na audiência junto com a gente. Nosso abraço, nosso carinho, então, para você aí que está ligado e vai ficar comigo das 8 até a meia-noite. Obrigado aos nossos patrocinadores, que graças a eles nós estamos aqui nestas 4 horinhas, 2 horas até as 10, e depois, né, a gente implementa mais algumas coisinhas aí, tá bom? Um forte abraço pra você aí, vamos começando o nosso programa de hoje, mais ou menos deste jeito aí, moçada, não podia deixar de começar com o pé direito aí, então tá chegando pra vocês aí, que Deus abençoe todo mundo e que ficar comigo. Mais ou menos assim.
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6: 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Tá bom, vamos seguindo com mais patrocinadores aí, vamos falando da... 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Grande abraço também para o Ildo Bonamigo lá, sempre ligado conosco, tá bom? Vamos trazendo mais música, gente. Aí agora sim, chegando música aí, o pessoal que tá pedindo aí. É, e ó, tem um recadinho aí pra quem ligou a recém aí, pedindo o nome da música que eu rodei primeiro aí, é Deus no Pampa, de Daniel Jesus, tá? Daniel de Jesus, Deus no Pampa, música linda, música muito linda aí. Já pediu para dar de novo, então tem que ser mais lá por 9:30. Perto das 10 horas eu rodo de novo pra vocês aí, porque pena rodei, né? Daí fica meio até, meio contra as regras, né? Rodar logo em seguida de novo, né? Então vamos rodar lá mais pra frente, eu faço um esforçozinho, rodo de novo pra vocês aí, tá bom? Um abraço aí pra quem tá ligando pedindo música. Então vamos atendendo já pedido aí o pessoal de Vila Flores, que também estão ligados conosco e já pediram do JM, Ela na Piscina, tá chegando pra vocês aí. E também lá o pessoal de Maringá, Paraná, meus amigos aí, o Lisberto, né, o Clemilson, grande abraço pra vocês que estão churrasqueando. Olha só, coisa boa, quem consegue ainda comer carne, tá bom, né? Ai, ai, ai, que coisa de louco, né? Que coisa de louco esse nosso país aí. Eita coisa bordoada aí, tá chegando aí. Nossa Senhora, que coisa, mas que nada, cada um luta pelo seu assado, né? Todos estamos bem, nós sabemos que amanhã a vida continua, é isso que é importante. Tá bom, chegando música então pra vocês. É lá na piscina do JM. E essa também vai pro meu amigo Milton Betanin. É, ligado conosco aí, sempre escutando a programação. Grande primo velho aí. Primo da mulher, mas é primo, né? Então tem que. Casou, levou a mulher, tem que levar os parentes junto também, né, Milton? É isso aí. Grande abraço, Milton. Um abraço pra você aí, o Milton Betanin. Tá chegando então, JM. É lá na piscina.

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1: 8:31.
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1: E a Batistello Agronegócio tem filial também lá em André da Rocha e Protásio Alves. Grande abraço aí ao Douglas, né? Ao Cristiano aí, grande abraço para vocês aí da Batistello, sempre ligada conosco, sempre ativo na nossa programação, né? A gente fica, né, gratificado aí de fazer, né, essa a propaganda, sempre estiveram conosco aí desde que o programa, hoje já são 14 anos de programa Amizade Italiana. Então tenho que só agradecer a vocês aí também pela confiança com a gente, tá bom? Valeu, Batistello aí de São Brás da Vica na Barba aí, tá bom? Chegando música, quero oferecer pra eles também aí de São Brás, do pessoal de São Brás, sempre ligado conosco aí. Tá chegando Porca Véia pra vocês, mulheres, coisa boa, né? E essa música Gaudéria aí, quero oferecer lá também pra Maria Edi, lá do Boqueirão de Lagoa Vermelha. Ô, saudoso Porca Véia aí, oferecendo essa música, então, pra Maria Edi, seu Ari Chaves aí, devem estar nas orelhas, o radinho aí, né, Maria Edi? Um abração pra vocês aí. Também essa música quero oferecer lá pra Ana Maria Toninha aí de Biraiaras. Ô, Ana, um abraço aí por escutar sempre a nossa programação. O Câncer lá de Casco também ligado conosco, obrigado pelo teu carinho aí. Câncer lá, não perde nunca a nossa programação. Também o Arno Perrosa aí de Ibiraiaras, um forte abraço pra você, Arno aí, também sempre ligado conosco aí, que não perdem nunca a nossa programação, grande abraço. Também o Arriorro e Dona Terre aí no Vanini, em Vanini, também ligado conosco, todo o pessoal de Vanini, aí sempre escutando a nossa programação, obrigado pelo carinho de vocês. Então tá chegando o Porca Véia aí, com essa música aí, moçada, boa noite.

É, e a próxima música que tá chegando aí, da Núbia Azul, A Paixão Nasce de Um Olhar, música bonita aí, que tá chegando pra vocês, e essa vamos mandar lá pra Protásio Alves, que estão ligados conosco, o Martinho, grande abraço, Daíra aí pra vocês, aí tá chegando, da Núbia Azul, A Paixão Nasce de Um Olhar.

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4: 8h46.
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7: 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Tá bom? E falando também da mecânica Serbar, eu já volto lá com o Salísio. 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Tá bom? Também chegando mais música para vocês, vai para mecânica Serbar lá também, o Salísio que tá na escuta, e avisando o Salísio que eu tô com a tua bacia das bolachas, alguma hora eu venho te entregar. É, espere aí que eu vou aparecer por aí. Eu preciso das mudas de figo. Ai, ai, ai. Vou ter que buscar as mudas de figo agora aí no Salísio Serbar. Um abração, Salísio, aí eu vou aparecer sim. Pode me esperar por aí, tá bom? Um abração de coração aí. Grande parceiro e amigo ali que é o Salísio. Tá bom? E agora eu vou falando também, o pessoal que tá ligado conosco, bastante recado. Daqui a pouco fala da Ivone Cuiava, daqui a pouco fala do seu Orli lá de Biraiaras. Mas tem gente na frente aí, tem muita coisa. O Leonir, lá de Santo Antônio do

0: Alma, quarta-feira, estava de aniversário. Ô, meu amigo, esse cara foi um lá em Santo Antônio do Palma, não é que eu não desprezo ninguém, mas a amizade que eu tenho com esse cara, que eu fiz com esse cara, acho que Deus encaminha cada um na sua estrada para se encontrar. Porque a gente, desde a primeira vez que eu me encontrei com ele, a gente formou uma amizade tão grande que hoje se mandamos bom dia, às vezes boa noite, e você pergunta sempre, ou como é que está a tua semana, ou isso ou aquilo. Um amigo de verdade. Então quero aqui, em nome do programa Amizade Italiana, fazer uma homenagem para o Leonir, que estava de aniversário quarta-feira. Feliz aniversário. Que Deus te abençoe sempre, Leonir, e que tu seja sempre essa pessoa maravilhosa que você é aí. Tá bom? Pelo menos para mim, só te tenho essas palavras em te dizer. Acredito que, enfim, Deus vive na vida da gente, não é por acaso, e a gente não se encontrou só por acaso. Então, um forte abraço aí, que Deus te ilumine sempre, tenha muita prosperidade, e esse aniversário, aproveita essa semana e festeja direto aí. Também o pessoal líder da comunidade Santa Lúcia aí. É, grande abraço então para todo mundo, vocês aí. Obrigado, valeu, Leonir. Um abração. E eu vou rodar uma música aí. O Matinê com o Porca Véia, Leonir. Arraste as mesas aí, porque essa tem 5 minutos. E vocês vão poder dançar à vontade aí, um encostado no outro aí, tá bom? Só não vai encostar nos machos, né? Daí não vai dar certo, né? Pode sair chespas e faiescas, né? Então, se cuidem aí, tá bom? Um abraço do fundo do meu coração pra vocês aí do Palma, sempre ligado conosco. Tá chegando Porca Véia, mais ou menos deste jeito, moçada.
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1: E vamos trazendo mais música pra vocês aí. Agora eu vou trazendo o pessoal aí que pediu, Léo Canhoto e Robertinho. Ah, dona Ivone Cuiava lá de Muliterno, Mão de Ferro, ela oferece aí pro seu esposo e pra todos nós aqui na rádio e pra todos os ouvintes. Obrigado, Ivone. Um abração pra você aí também ligada conosco. E logo em seguida, Orli lá de Mireiaras também pedido do Tião Careiro e Pardinho. O Azulão, né? O Azulão, é. Essa música do Azulão do Reino Encantado. Tião Careiro e Pardinho. Então também tá chegando pra vocês essa música aí. Um abraço, boa noite.